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9: 9:17.

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1: 9:33.
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1: Dinâmica FM. 9:35.

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1: 9:47.
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1: 9:49.

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2: 10:02.
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3: 10:17.

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1: 10h46.
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1: 11:16.
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3: 11:17.

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1: 11:31.
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1: 11:31.

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1: 11:46.
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4: 00:04.
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7: Obrigado.

0: Valeu demais, obrigado. Essa rodosa.
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3: 5:53.

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2: 6:08.

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8: 6:11.

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1: 6:22.
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9: 6:24.

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6: 6h38.

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1: 6:51.
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5: 6:54.

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1: 7:06.
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5: 7 e 10.
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2: 7h23.
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6: 7h26.

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3: 7:40.

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0: 8 horas.
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1: 8:09.
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Deus é bom, Ele é bom demais. Minha gente, olha só, que bom saber que você está aí do outro lado do rádio, ouvindo, acompanhando, ligadinho na Dinâmica FM, que bacana, obrigado por sua companhia. E você que está aí do outro lado da tela assistindo, aproveitem, clica aqui no joinha para você curtir. Sempre é bom, sempre é importante a sua interação, o seu apoio. É gratuito. Você não paga nada por isso e você apoia o nosso programa.

programa. Clica aqui no joinha para você assistir. E se for o caso, entre aqui nos comentários para você deixar seu comentário aqui com a gente. Uma saudação. Ah, é sempre importante nós estarmos juntos. Eu quero, de uma maneira especial, falar com você sobre terça-feira. Hoje é segunda-feira, mas eu quero falar sobre terça. Amanhã, terça-feira, atenção, Bueno Brandão, vai acontecer uma noite de fé, uma noite de esperança. Amanhã, terça-feira, às 7:30 da noite, no centro da cidade, em frente à agência, vai acontecer aquela noite de fé, aquela noite de esperança, aquela noite especial de milagres. Ó, vai ser muito especial. A gente precisa se envolver. A gente precisa aceitar a palavra de Deus. E a gente precisa estar na igreja, buscando a presença de Deus. É muito importante isso para nós. Muito importante. E eu quero falar com você que está me assistindo. Olha, clica aqui no joinha para você curtir. E não esqueça de mostrar esta mensagem, de mostrar esse vídeo para outras pessoas. E se você julgar que foi interessante o ensinamento da palavra de Deus, compartilhe. E você também pode entrar aqui nos comentários e colocar o nome de alguém que está precisando de uma oração. É ótimo, é importante. É sempre bom ter você aqui com a gente. Eu estou com a Bíblia aberta. Eu estou com a Bíblia aberta aqui em Hebreus. Mais precisamente no capítulo 3. Olha o que está escrito. Por isso, irmãos, participantes do chamado celestial, considerai o apóstolo e sumo sacerdote da nossa confissão, Jesus Cristo, o qual foi fiel àquele que o constituiu, como Moisés também foi fiel em toda a sua casa. Porque este homem foi considerado digno de maior glória do que Moisés. Porque aquele que construiu a casa tem mais honra do que a casa. Porque toda a casa é edificada por algum homem, mas o que edificou todas as coisas é Deus. De fato, Moisés foi fiel em toda a sua casa, como servo para testemunho das coisas que se haviam de anunciar. Mas Cristo, como filho, sobre a sua própria casa, cuja casa somos nós, se conservamos firme a confiança e o gozo da esperança até o fim. Portanto, como diz o Espírito Santo, se ouvirdes hoje a sua voz, não endureçais os vossos corações, como na provocação, no dia da tentação, no deserto, quando os vossos pais me tentaram, me provaram e viram as minhas obras por 40 anos. Assim fui ofendido por essa geração. E eu disse, eles sempre erram em seus corações e não conheceram os meus caminhos. Assim prometi, eles não entrarão no meu descanso. Acautelai-vos, irmãos, para que nunca haja em qualquer um de vós um coração mau e incrédulo para se apartar do Deus vivo. Todavia, exortai-vos uns aos outros, diariamente, enquanto o dia ainda se chama hoje, para que nenhum de vós se endureça através do engano do pecado. Porque nós somos feitos participantes de Cristo, se mantivermos firmes o princípio da nossa confissão até o fim. Enquanto se diz hoje, se ouvirdes a sua voz, não endureçais os vossos corações como na provocação,
Porque alguns, quando ao

viram o provocaram. Porém, nem todos os que saíram do Egito, por meio de Moisés, mas quem o ofendeu durante 40 anos. Não foram aqueles que pecaram, cujos corpos caíram no deserto? E a quem jurou ele que não entraria no seu repouso, senão aos que foram desobedientes? Então vemos que eles não puderam entrar por causa de sua incredulidade.

Minha gente, eu estou aqui. Eu estou aqui com a Bíblia aberta. Em Hebreus, capítulo 3. E os meus olhos estão no versículo de número 7. Portanto, assim diz o Espírito Santo, se ouvirdes a voz, se ouvirdes hoje a sua voz, não endureçais os vossos corações, como na provocação no dia da tentação no deserto. Quando os vossos pais me tentaram, me provaram e viram as minhas obras por 40 anos. Assim fui ofendido por essa geração. Eles sempre erram em seus corações e não conheceram os meus caminhos. Minha gente, o que está acontecendo aqui? O Senhor Deus, com braço forte, por meio do seu instrumento, Moisés, ele tira o povo do Egito. Quando Deus tira o povo de Israel do Egito, ele está fazendo isso em resposta ao clamor do povo. Porque o povo clamou, pedindo o socorro de Deus, a intervenção de Deus. E aí o que que aconteceu? O Senhor Deus atentou, ouviu e desceu para livrá-los. Mas o que que aconteceu quando Deus livrou eles? Quando Deus livrou eles, eles endureceram o coração. E como que foi isso? Eles começaram a não mais dar ouvidos à voz de Deus. Eles começaram a seguir seus próprios sentimentos. Eles começaram a seguir as suas próprias experiências. E eles começaram a valorizar mais os sentimentos deles, mais a vida deles, do que aquilo que eles estavam vivendo da parte de Deus. Tudo que Deus fez, cada milagre, cada cuidado, e olha que não foi pouco. Quando Deus tirou eles do Egito, foi um milagre glorioso. Mas Deus abriu o Mar Vermelho para eles passarem. E a pé enxuto eles passaram. A pé enxuto eles passaram. Deus abriu o Mar Vermelho para eles. Milagre extraordinário. Hoje, nós estamos em 2026, teve uma expedição com pesquisadores no fundo do Mar Vermelho e eles encontraram ossos humanos. Eles encontraram lá os carros egípcios daquela época. Estão até hoje lá no fundo do Mar Vermelho. Porque Deus, de uma maneira poderosa, livrou Israel do poderoso exército de Faraó. Mas esse milagre não bastou. Eles endureceram o coração.

quando eles estavam no deserto, não tinha padaria para eles comprar pão. Mas quando eles acordavam cedo, estava ali o pão. O nome desse pão era maná, que traduzido significa o que é isto. Eles acordavam e falavam, o que é isto? Quando eles pegaram e comeram, aquele pão, aquele maná, tinha todas as proteínas, todas as vitaminas, todos os minerais, tudo que era essencial para que eles tivessem saúde, robustez e condições de caminhar pelo deserto. À medida que o corpo deles crescia, a roupa deles crescia. Durante o dia, uma nuvem guiava eles, e à noite, uma coluna de fogo. A nuvem refrescava eles do calor intenso do deserto, e a coluna de fogo aquecia eles, porque a madrugada, a noite no deserto, é muito frio. Eles comiam o pão que vinha do céu, e eles bebiam a água que saía da rocha. Mesmo assim, todos esses milagres não foram suficientes para que eles pudessem crer em Deus. Mas o que aconteceu com eles? Um coração incrédulo. O que aconteceu com eles? Erraram em seus corações e atacaram o Senhor, ofenderam o Senhor e manifestaram uma incredulidade muito grande. E quando a gente está lendo a palavra de Deus, a gente fica assim, perplexo de ver o que eles fizeram. Em resposta a tudo de bom que Deus fez para eles. Mas uma coisa é necessária. Não é nós condenarmos eles por aquilo que eles fizeram. É nós entendermos que isso está escrito na Bíblia para advertência nossa. Porque pode ser também que nós, diante de tantos milagres que nós já passamos, pode ser também que nós, diante de tantas coisas que Deus já fez por nós, pode ser que nós, diante de tudo que Deus fez por nós, pode ser que haja em nós também um coração incrédulo. E isso não vai ser bom para a gente. Um coração incrédulo e também a gente desprezar a palavra de Deus. O que que a gente precisa fazer com relação à palavra de Deus? Aceitá-la na nossa vida. Porque quando nós aceitamos a palavra de Deus na nossa vida, ela trabalha em nós. Quando nós aceitamos a palavra de Deus na nossa vida, ela vem com um ímpeto tão grande que ela vai mudando todo o nosso ser. Ela vai, de uma maneira muito forte, a palavra de Deus, ela vai transformando a nossa vida. Então, a pergunta que se faz é essa daqui. Você está dando ouvidos à voz de Deus? Você tem aceitado a palavra de Deus? Você precisa responder essas duas perguntas. Pastor, como que eu sei se eu estou aceitando a palavra de Deus? Como que eu sei? É assim, ó, todo aquele que aceita a palavra de Deus, ele anda em novidade de vida. Mas todo aquele que não aceita a palavra de Deus, ele continua do mesmo jeito. Sem a verdade, sem a graça de Deus e sem a transformação. Porque a palavra de Deus, ela é transformadora. A palavra de Deus, ela transforma todo o nosso ser. A palavra de Deus, ela vivifica o nosso espírito. A palavra de Deus, ela, quando nós aceitamos ela, o Espírito de Deus, ele restaura o nosso ser.

ele age de tal forma, de tal maneira, que a gente não, é impossível a gente continuar do mesmo jeito. E aí a gente vai sendo transformado de glória em glória, de fé em fé, de graça em graça. Porque a palavra de Deus, ela é construtora. A palavra de Deus, ela edifica a nossa vida. A palavra de Deus, ela é cheia de poder. A palavra de Deus, ela é maravilhosa. A palavra de Deus, ela é gloriosa. A palavra de Deus, ela é grandiosa. A palavra de Deus, ela é bendita. Ela é bendita. Agora, olha só o que a palavra de Deus ensina. Hoje, quando ouvirdes a voz do Espírito Santo, não endureçais o vosso coração. Por que que está falando a voz do Espírito Santo? Por quê? Porque Deus, o Pai, está em todo lugar, Ele é onipresente, mas Ele concentra a sua presença nos céus. Jesus Cristo, nosso Senhor, Ele é onipresente, Ele está em todos os lugares, mas Ele concentra a sua presença nos céus, assentado à direita de Deus Pai Todo-Poderoso. E o Espírito Santo, Ele é onipresente, pode estar em todo lugar, mas Ele concentra a sua presença aqui na Terra. E é o Espírito Santo que atua na nossa vida, é o Espírito Santo que convence a gente do pecado, do juízo e da justiça. É o Espírito Santo que atua, é o Espírito Santo que opera, é o Espírito Santo que age, é o Espírito Santo que faz a obra de Deus na nossa vida. Então, quando o Espírito Santo fala conosco, nós devemos aceitar. E você que está acompanhando essa mensagem, você diz: pastor, eu queria tanto que o Espírito Santo falasse comigo. Então vou já alertar você. O Espírito Santo está falando com você. Quando você olha para mim, você está me vendo. Mas quem está me usando é o Espírito Santo. Eu sou apenas um instrumento. Eu sou apenas alguém que é um mero instrumento de Deus. Como que é isso, pastor? É, o instrumento, ele em si mesmo não pode nada. Vamos usar um exemplo aqui, o bisturi. O bisturi, ele tem o seu, sua função. Ele tem a sua função. Ele é um instrumento. Mas se o médico não usar ele, não vai ter nenhuma serventia. Eu sou um instrumento. Se o Senhor Deus, se o seu Espírito Santo não me usar, eu sou um mero instrumento. Mas se ele me usar, eu vou ser usado para que o propósito de Deus se cumpra, para que o propósito de Deus aconteça. E isso é para a glória de Deus. Então, como que funciona? Como que funciona? Que jeito que são as coisas? As coisas de Deus são assim. Deus, na sua bondade, na sua grande misericórdia, através da sua graça, Ele fala conosco por meio do seu Espírito Santo. E por que isso? Para que isso? Porque Deus tem um plano. E Ele quer que esse plano se cumpra na nossa vida.

Eu levanto as minhas mãos para te adorar na beleza da tua santidade. Eu levanto as minhas mãos para te exaltar

para te engrandecer. Eu levanto as minhas mãos para declarar: só o Senhor é Deus. Fora de ti, não há Deus. Nunca houve e nunca haverá, porque o Senhor é o único Deus, verdadeiro Deus. Por isso, eu agora declaro santo, santo, santo é o Senhor Deus Todo-Poderoso. Glória ao Pai, glória ao Filho e glória ao Espírito Santo. O Senhor é bom demais. E eu oro agora, meu Deus, pedindo que o Senhor abençoe tudo que essa pessoa colocou junto do rádio. Todos que estão orando comigo e ouvindo esta oração. Eu peço a sua bênção, meu Deus, sobre todos nós. Abra os nossos ouvidos para que a gente possa ouvir a sua palavra. Abra o nosso entendimento para que nós possamos compreender e entender o teu chamado, e para que possamos viver para o Senhor, porque do Senhor para o Senhor são todas as coisas. Em nome de Jesus Cristo, amém.

clique aqui no joinha para você curtir. É importante. É sempre bom você nos apoiar. E se você entender que é importante, compartilhe. Compartilhe esse vídeo. Compartilhe. E se você entender que tem pessoas que precisam ouvir essa palavra, mostre para as pessoas. E você que está ouvindo pelo rádio, você fala, eu gostaria de ouvir de novo. Gostaria de assistir essa mensagem. Olha, vai ficar postada na página da Dinâmica FM no Facebook. Você pode ver quantas vezes você quiser. E que o Senhor te abençoe. E que Ele te dê a paz. E nunca se esqueça, o milagre do Senhor Deus na sua vida acontecerá.

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1: 9:01.
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1: É isso aí, muito bom dia pra você sintonizado na Dinâmica FM, eu sou Vanessa Cavallari.
2: Eu sou o Vinícius, agora fica bem informado na manhã dessa segunda-feira, dia 25 de maio.
1: Agora são exatamente 9 horas e 49 minutos, vamos para os destaques desta manhã. Justiça nega pedido de liberdade a Deolane e influencer permanece presa.
2: Homem de 20

0: Se entrega à polícia após matar, esquartejar e espalhar o corpo em Amparo.
1: Renato Gaúcho não participa da coletiva e diretoria do Vasco defende treinador. Assumimos a responsabilidade. Isso e muito mais, você confere agora aqui no Redação Dinâmica. Bom dia, Hugo.
0: Bom dia, Vanessa. Bom dia, ouvintes.
1: Bom dia para você que já está ligadinho aí na sua 105.9. Para você que já está na live, compartilha. E para você que quer participar com a gente ao vivo, você também pode. 3185-0145. Esse é o telefone, o WhatsApp aqui da sua 105.9. Vamos seguir então das notícias? Ebola, OMS, monitora mais de 900 casos suspeitos da doença.
0: Diretor-geral da Organização Mundial da Saúde, Tedros Adhanom, afirmou que mais de 900 casos suspeitos de Ebola estão sendo monitorados até o momento. Segundo a organização, 101 casos foram confirmados até o momento.
1: O Ebola é transmitido pelo contato direto com fluidos corporais de uma pessoa infectada, sangue, secreções, fezes ou vômito, e também pelo contato com animais mortos pela doença. Os primeiros sintomas são febres altas de início súbito, acompanhada com dor musculares e tensa, e manifestações gastrointestinais.
0: Novo surto da doença foi registrado em 15 de maio na República Democrática do Congo. Em 48 horas, os outros casos foram confirmados sem aparente ligação entre si. Foram detectados em Kampala, em Uganda.
1: A velocidade da disseminação foi suficiente para que o OMS declarasse o surto uma emergência de saúde pública de preocupação internacional em 17 de maio de 2026. Na sexta-feira, dia 22, a Agência de Saúde elevou o nível de risco da epidemia RDC, o alto para muito alto do patamar máximo.
0: Um informe do Centro de Controle de Prevenção de Doenças do dia 22 de maio aponta 176 mortes suspeitas.
1: O que torna a situação mais grave, segundo a OMS, é a ausência de ferramentas médicas eficazes, diferentemente das cepas Ebola Zaire, combatidas por vacinas aprovadas. Não há terapêutica e nem imunizante específico para o vírus.
0: Não há transmissão da doença à distância. É preciso exposição direta e significativa às secreções de alguém doente, que diferencia o vírus de doenças respiratórias como sarampo e a Covid-19.
1: Nos casos graves, o quadro evoluiu para sinais hemorrágicos, queda de plaquetas, hipotensão, choque de sangramentos e mucosas e do trato gastrointestinal, com semelhanças ao quadro grave da dengue. O período de incubação varia entre 2 a 21 dias, com média de hipotensão, choque de sangramentos e mucosas e do trato gastrointestinal, com semelhanças ao quadro grave da dengue. O período de incubação varia em Ebola. É, pois é, então a gente é bom aí se cuidar, tomar muito cuidado aí, né? Tá aí. Justiça nega pedido de liberdade a Deolane e influencer permanece presa.
0: O TJSP, Tribunal de Justiça de São Paulo, negou neste domingo um novo pedido de habeas corpus apresentado pela defesa de Deolane Bezerra contra a prisão preventiva dela. Os advogados da influenciadora agora aguardam o julgamento do mérito e avaliam a recorrer do STJ.
1: Deolane é suspeita de envolvimento em um esquema de lavagem de dinheiro ligado ao PCC. Anteriormente, a defesa da advogada já havia entrado em com outros pedidos de habeas corpus.
0: Um foi protocolado na Justiça Paulista na sexta-feira, dia 23. Ao analisar o caso, no entanto, o magistrado entendeu não ter competência para julgar a solicitação. Por isso, a solicitação não foi conhecida e os autos foram arquivados naquele juízo específico.
1: Ainda na sexta, a defesa ingressou com um pedido de prisão domiciliar do STF. Na ocasião, o ministro Flávio Dino negou o pedido afirmado e ver ilegalidade evidente que justificasse a intervenção excepcional da corte para rever imediatamente a prisão preventiva.
0: Com as decisões, a advogada permanece presa na penitenciária feminina de Tupi Paulista, no interior de São Paulo. Ela está sob custódia em uma das salas de Estado Maior, prerrogativa prevista no Estado de Advocacia para profissionais regularmente inscritos na OAB.
1: A medida garante que advogados presos cautelarmente não sejam mantidos em celas comuns antes de uma condenação definitiva.
0: Procurado o advogado

0: Yuri Lopes Jr., responsável pela equipe de defesa de Deolane, afirmou que a prisão é ilegal e exagerada e que por isso entrará com recurso nos tribunais superiores.
1: Então vamos deixar muito claro, esta prisão é ilegal, desnecessária. Tudo vai ser devidamente demonstrado e provado quando nos derem a oportunidade de falar, porque ela nunca foi chamada.
0: Estamos aguardando primeiro a liberdade dela, que nós confiamos que será uma questão de tempo, porque é uma prisão ilegal, e posteriormente fazer a defesa num processo com toda tranquilidade, concluiu.
1: Segundo as investigações, a influenciadora teria vínculos estreitos, sendo eles pessoais e negociais, com um dos gestores fantasma de uma transportadora investigada pelas autoridades. A estrutura financeira da advogada teria sido usada para dar aparência e legalidade a recursos ilícitos da facção. Ao todo, ela abriu 35 empresas fantasma de um mesmo endereço para lavar o dinheiro.
0: Uma das pistas escolhidas pelos investigadores surgiu de um celular apreendido com os donos da companhia, onde foram encontrados comprovantes de depósitos diretos para duas contas de Deolane. Os investigadores apontaram que os repasses aconteceram em um contexto de fechamento de contas do PCC, e não como pagamento por serviços de advocacia e os legais.
1: Como isso, a influenciadora, de acordo com a polícia, passou a ocupar posição de destaque no caso em razão de movimentações financeiras expressivas, incompatibilidades patrimoniais e incídios de conexão com integrantes do núcleo do comando do PCC.
0: A advogada foi transferida na manhã de sexta-feira, dia 22, para a Penitenciária Feminina de Tupi Paulista, no interior do estado.
1: Agora ela segue sob custódia em uma cela especial. A decisão judicial que autorizou a prisão preventiva de Deolane já havia determinado o recolhimento da custodiada nesta sala do Estado-Maior, prerrogativa prevista no Estatuto da Advocacia para profissionais regularmente inscritos na OAB, Ordem de Advogados do Brasil. A medida garante que advogados presos cautelarmente não fiquem em celas comuns antes da condenação definitiva. Portanto, a medida não impede que a pessoa seja presa e não altere o curso da investigação. Apenas assegura que a custódia seja indiferenciada por conta das prerrogativas profissionais da advocacia. Na prática, o ambiente destinado a Deolane é separado da população prisional comum, sem grandes internas típicas de celas convencionais e com condições compatíveis com a preservação de prerrogativa legal. Apesar de ter direito de uma cela especial, a denúncia do sindicato vai além e diz que ela teria recebido benefícios maiores, não previstos nas prerrogativas garantidas pelo Estatuto da Advocacia. Como assim, né? O advogado dela, claro, ele vai defender ela. Vai dizer que ela não tem nada a ver com isso, que ela está presa ilegalmente, mas não é a primeira vez que acontece isso com ela, né? Então ela já tem um indício, já tem passagens aí com esse comando. A gente vai estar acompanhando o caso aí. Vamos ver se a gente... mais pra frente, vamos ver se ela vai conseguir sair desta vez ou não, né? Caso Gunley, polícia encontra possíveis anabolizantes na casa do jovem. A Polícia Civil de São Paulo encontrou e apreendeu diversos remédios, possivelmente anabolizantes, na casa onde o fisiculturista e influenciador Gabriel Gunley foi encontrado morto na Moca, leste de São Paulo, no último sábado. O registro policial aponta que Gunley, de apenas 22 anos, foi localizado já sem vida por um amigo. O jovem foi ao local após ser acionado por pessoas próximas da vítima, que estava preocupada pela falta de contato com o fisiculturista, segundo a OB. Ele não dava sinais desde quinta-feira. Ao chegar ao apartamento, o amigo foi informado que Gunley estava dentro de casa. As luzes da residência estavam acesas, mas ninguém atendia a porta e foi aberta à força. Gabriel estava na cozinha, caído de bruços. De acordo com o boletim, o jovem foi encontrado com o rosto avermelhado, com grande quantidade de sangue, no entanto. Não havia nenhum sinal de violência aparente no local. Após a localização da polícia militar, foi acionada pelo amigo do influenciador. O caso foi registrado como morte suspeita, inicialmente tratada como morte súbita, sem casos determinantes aparentes. As investigações estão ao

0: cargo da 42ª DP do Parque São Lucas. Últimos contatos, o jovem encontrou Gunley, afirmou em depoimento que era amigo da vítima há cerca de 4 anos e os dois trabalhavam juntos. Ele disse que o último contato com o influenciador teria ocorrido na quinta-feira, no dia 21, quando eles se encontraram em uma academia por mais ou menos 30 minutos. Além disso, relatou aos investigadores que foi até o apartamento do fisiculturista depois de ter sido informado da falta de contato com Gunley, com outras pessoas, inclusive familiares. Gabriel Gunley, amigo, revela bastidores da morte súbita do atleta. Quem era Gunley? Fenômeno nas redes sociais, o atleta tinha mais de 1,5 milhão de seguidores e ganhou notoriedade com público jovem, compartilhando sua rotina de treinos e dieta. Antes de começar a gravar vídeos pela internet, o atleta chegou a cursar educação física na Universidade Federal do Rio de Janeiro. O atleta fisiculturismo e atual campeão do Classic Psique, do Mr. Olympia e Ramon Dino, lamentou a sua morte. Em publicação nas redes sociais, Dino escreveu: "Nunca sabemos como podemos ser o nosso último momento", e mandou as suas condolências aos amigos familiares de Gunley. "Sempre feliz, sempre brincalhão, sempre arrancando risadas de quem estava perto. Era possível estar com ele e não lembrar as piadas, das brincadeiras, das energias boas que ele levava para os lugares. Um cara gênio, coração puro e que fazia questão de todo mundo se sentir bem." Assim ele escreveu. Que judiação, né? Um rapaz, um adolescente tão novo, né? Uma pessoa tão jovem, tinha um futuro tanto pela frente. E aí, então, ele entrou nesse mundo de querer tomar anabolizantes e misturou mais outras coisas juntos e acabou ainda falecendo. Que judiação, com essa morte súbita, né? Tá aí, triste, né? Triste dar uma notícia dessa, sabendo que ele tinha uma vida toda pela frente. Poderia ter seguido no natural. Tava bom, tava bem do jeito que tava, né? Mas, infelizmente, aí talvez o ego falou um pouco mais alto. Tem que tomar muito cuidado com isso. Vamos chamar agora aqui o Edson, que eu quero falar sobre a previsão do tempo para hoje. Bom dia, Dinho. Como que está, então, a previsão do tempo para hoje, nesta segunda-feira, aqui na nossa região?
1: Bom dia, Vanessa. Bom dia, ouvintes da Dinâmica FM. Segunda-feira, iniciamos mais uma semana, com a permissão de Deus. Eu, claro, trago para você nessa manhã a previsão do tempo. O dia amanheceu nublado, temperaturas mínimas registrando 18 graus. A máxima para o dia de hoje pode chegar aos 23 graus. Possibilidade de chuva de 20%, umidade do ar 95%. Então, vamos ter chuva aí entre ainda esse período da manhã e também no período da tarde. Desejo a todos um ótimo dia, uma ótima semana e voltamos amanhã ou qualquer momento, trazendo para você mais informação do tempo. Tchau, tchau!
0: Tchauzinho, muito obrigado pelas suas informações do tempo aqui na 105.9. Então segura que vem chuva, hein? Vem chuva para deixar aquele clima mais sensação de gelado aqui para nossa região. 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

0: Homem de 20 anos se entrega à polícia após matar, esquartejar e espalhar o corpo em Amparo.
1: A Polícia Militar do Estado de São Paulo informou que foi acionado para atender uma ocorrência de homicídio consumado em Amparo. O principal suspeito, um jovem de 20 anos, procurou espontaneamente a corporação para se entregar.
0: Segundo o relato apresentado pelo autor à polícia, o crime teria ocorrido após um desentendimento familiares. De acordo com a versão dele, ao ouvir gritos vindos do interior da residência, encontrou a vítima de 33 anos, sobre uma companheira de 19 anos. Neste momento, segundo afirmou, interveio utilizando uma faca.
1: Ainda conforme o depoimento inicial, houve luta corporal entre dois homens, o que resultou em uma morte da vítima. As informações apuradas indicam que no dia seguinte do crime, o suspeito teria esquartejado o corpo e colocado partes em sacos plásticos, abandonando os restos mortais em diferentes pontos de Amparo.
0: Que horror, gente. Partes do corpo foram localizadas na residência, em áreas do bairro Flamboyant e também nas proximidades do cemitério municipal. Segundo a polícia, todos os restos mortais foram encontrados.
1: Após acionar a polícia militar para se entregar, o homem foi localizado, preso e encaminhado à delegacia policial de Serra Negra, onde permaneceu à disposição da justiça.
0: A companheira do suspeito ainda não prestou depoimento por estar em estado de choque. Segundo informou a Polícia Militar, a perícia técnica realizou os trabalhos no local e o caso segue sob investigação da Polícia Civil. Gente, como é que uma pessoa consegue fazer umas coisas dessa, né? Que isso? 20 anos de idade, vai se entregar à polícia porque ele esquartejou o corpo e não bastasse isso. Colocou em saco de lixo e espalhou por Amparo. Isso daí pra mim não é normal, gente. Se a pessoa não é um jovem desse naipe, esquartejar o corpo e ainda colocar em saco e espalhar pela cidade, ah não, isso daí não... Esse rapaz, não sei nem o que pode ser feito com ele, que não é possível. Como é que pode fazer uma coisa dessa com outra, né? Que isso, gente do céu. Irmão gêmeos de criança assassinada em Areado recebe alta do hospital Alzira Vilano.
1: Irmão gêmeo de criança assassinada em Areado recebe alta no hospital Alzira Vilano. Em momento de emoção, o menino, que também foi vítima de agressões, deixou a pediatra nesta terça-feira e passa bem.
0: Após a tragédia que chocou a cidade de Areado na última semana, um momento de esperança e emoção foi registrado nesta terça-feira. Em Alfenas, o irmão gêmeos do pequeno David, criança assassinada cruelmente após ser espancada pelo padrasto, recebeu alta médica da equipe de pediatria no Hospital Universitário Alzira Vilano.
1: Colaboradores do Hospital de Notícias de Minas acontece com

0: acompanharem o momento em que os profissionais da unidade hospitalar deixaram o hospital ao lado do menino, que apresentou boa recuperação e ele está fora de perigo. A criança sobrevivente também havia sido internada após sofrer agressões.
1: Apesar da falta de representar um recomeço para a família, a situação ainda é delicada. Com a mãe presa, os avós deverão assumir os cuidados da criança. Ainda na manhã desta terça-feira, o padrasto suspeito do crime, um adolescente de 17 anos, foi capturado pela polícia militar na cidade de Campos Gerais. Pois é, tem que capturar ele. Ele já fez 18 anos, na verdade, né? Mas o crime está sendo julgado como se ele tivesse 16 anos. Não pode. Ele tem que responder por um adulto, gente. Conscientemente, ele fez isso. Ele não fez isso por momento, ah, eu vou fazer e pronto. Não. Vai falar que ele é louco? Não. Acredito que se der veneno pra ele beber, ele não vai beber, porque ele não é louco. Então tá aí. Então tem que ser julgado, sim. De forma de um adulto, né? Que o crime que ele fez foi muito cruel. Foi muito cruel. Monitoramento de Olambra age rápido e frustração de estelionatários.
0: Mais uma vez, o sistema de monitoramento inteligente de Olambra demonstrou eficiência e rapidez ao combate ao crime.
1: Após identificação de um veículo suspeito, já conhecido por ser utilizado por criminosos envolvidos em golpes aplicados em caixas eletrônicas na região, o centro de monitoramento detectou uma entrada do município e imediatamente repassou as informações às equipes operacionais.
0: Ao acessarem a área central da cidade, os suspeitos depararam com uma viatura da polícia militar, momento em que iniciaram a fuga em alta velocidade.
1: Onde você parou?
0: Equipes da Guarda Civil Municipal de Olambra seguiram em apoio na tentativa de abordagem, acompanhando veículos pela rodovia SP-340.
1: Pode continuar.
0: Durante a fuga, uma equipe do TOR, Tático Ostensivo Rodoviário, posicionada estrategicamente, visualizou o veículo e passou a integrar o acompanhamento. Em determinado momento, os criminosos perderam o controle da direção e colidiram contra uma talude, encerrando a tentativa de fuga.
1: Após o acidente, dois indivíduos tentaram fugir a pé, porém um deles foi rapidamente detido pela equipe de segurança. Ação integrada entre os monitoramentos de Olambra, GCM, Polícia Militar e o TOR reforça o compromisso das forças de segurança com a proteção da população. O monitoramento de Olambra segue sendo referência e está entre os melhores da região, atuando de forma preventiva, decisiva no combate da criminalidade. Tá aí, então conseguiu pegar, eu acho que isso é muito importante, né? Ficar sempre atento nesses monitoramentos, que ajuda muito a cidade e evitou que Olambra fosse vítima aí de um golpe aí, né? De um assalto em caixas eletrônicos. Parabéns aí a todos envolvidos. 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
0: A abertura da Copa da IMEI 2026 foi marcada por muita alegria, emoção e espírito esportivo.
1: Realizada na quadra da escola, o evento agora passa a fazer parte do cronograma oficial das atividades da IMEI, incentivando o desenvolvimento das crianças por meio do esporte, da convivência e da diversão.
0: O projeto é desenvolvido pelos professores de educação física Antônio Santos Neto e Isabela Nicoletti, proporcionando momentos especiais aos nossos pequenos atletas.
1: As crianças deram um show de animação, torcida e alegria, tornando esse momento ainda mais especial.
0: Aprender a cuidar do dinheiro também é construir sonhos.
1: Os alunos do quinto ano das escolas municipais Antônio Nicoletti e Debrando Clark e Dr. Milton Campos participaram de uma visita especial à agência do Sicoobi, vivenciando os momentos de aprendizado durante a semana de educação financeira, também tendo palestras nas escolas da agência do Sicredi dentro do programa Jovens Empreendedores.
0: A atividade proporcionou aos estudantes a oportunidade de conhecer na prática a importância do planejamento, da organização financeira e das escolhas conscientes para o futuro.
1: Parcerias como essa incentivam o conhecimento, responsabilidade e cidadania desde cedo, preparando nossas crianças para um futuro mais consciente e promissor.
0: Bacana demais, isso é muito bom aprender desde cedo, né? 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
0: Renato Gaúcho não participa.

0: A equipe da coletiva e diretoria do Vasco defende treinador. Assumimos a responsabilidade.
1: O Vasco sofreu um duro golpe com a derrota de 3-0 para o Bragantino, neste domingo pelo Brasileirão, que rendeu protesto da torcida em São Januário, inclusive contra o Renato Gaúcho. Depois da partida, o treinador não participou da entrevista coletiva, que contou apenas para Aldemar Lopes, diretor de futebol do Vasco, e o Thiago Mendes, capitão do time.
0: Eu tinha que representar os jogadores. Nós estamos assumindo aqui o momento da derrota e não deixamos o professor Renato ir à coletiva. Ele queria vir à coletiva, mas nós não deixamos.
1: Nós assumimos as nossas responsabilidades e tudo que seja questão de mais institucional em relação ao professor Renato. Eu tenho aqui todo o gosto de respondê-lo e sem qualquer problema, disse Aldemar Lopes.
0: O diretor disse que foi uma escolha do Vasco não deixar o técnico participar da entrevista coletiva, que ele ficou muito sentido com as críticas da torcida. Diante da demora para o início da coletiva, cerca de uma hora e meia após o fim do jogo, e a ausência de Renato, surgiram dúvidas sobre a permanência do treinador do clube. O dirigente, porém, garantiu que não há possibilidades dele sair.
1: Nós quisemos assumir não deixarmos o Renato vir para a coletiva. Renato ficou muito sentido com as críticas. Houve muita conversa, mas o Renato não pediu demissão. Não estamos na mesa a possibilidade dele sair. Houve uma conversa muito aberta de homens e fizemos esse gesto para mostrar que estamos com ele. Assumimos a nossa responsabilidade e a culpa nunca é só de uma pessoa, completou o dirigente.
0: Na verdade, muita gente conversou com o Renato. Foi uma conversa de mais de uma hora. O Renato sentiu muito as críticas e a derrota. Houve muita conversa, todo mundo falou. E o grupo, juntamente com a diretoria, decidiu tomar essa atitude, porque acreditamos que o Renato não pode vir sozinho assumir a culpa da derrota.
1: O volante Thiago Mendes, que participou da coletiva ao lado de Admar, também saiu na defesa com o treinador e chamou a responsabilidade para os jogadores. Ele, Renato, escala o time, mas quem joga é a gente. Então hoje a gente veio aqui para dar cara por ele, sabendo que ele não teve culpa.
0: Quem teve culpa foram os jogadores que entram em campo. Essa responsabilidade é toda nossa, declarou o volante, que ainda pediu desculpas ao torcedor pela derrota.
1: Pessoalmente, queria pedir desculpa ao torcedor que compareceu hoje. Não foi o resultado que todo mundo esperava. Temos que trabalhar agora. Levantar a cabeça, temos um jogo importante que em quarta. E temos que sair da situação que está.
0: 3 derrotas seguidas. Não pode continuar assim. Nós temos que bater no peito, representar o Vasco. Sabemos que as dificuldades dentro e fora de casa, mas nós temos que trabalhar. Sabemos que tem que entrar em campo, somos nós, jogadores, e hoje tínhamos que dar a cara na entrevista.
1: Ele não é culpado, demos a cara por ele. Ele não teve culpa nenhuma. Quem teve foram os jogadores que entraram em campo, concluiu o jogador.
0: É isso aí então, gente. Tá certo, né? Ainda bem que eles tiveram a humanidade de colocarem a cara a tapa dos jogadores, porque realmente o treinador tá ali pra treinar. Se o jogador não tiver no dia bom dele, é o que vai acontecer. Vai acontecer isso mesmo. Eles vão acabar não jogando tão bem. E aí, então, eles não podem estar culpando o técnico dessa forma, né? Parabéns à atitude de todos os envolvidos, né? Todos os jogadores que tiveram aí nessa coletiva de imprensa para se auto-explicar. Assim termina com os murmuros, né? Vamos dizer, porque o Renato, dentro de campo, ele foi vaiado, jogaram copinho nele, xingaram. Eu acho que tudo isso foi desnecessário ele poder ouvir, né? Então tá aí, vamos deixar esse assunto também aqui a partir das 11 horas no Fanáticos por Esporte daqui a pouquinho. 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
1: 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Agora eu quero falar pra vocês de oportunidade de balcão de empregos aqui na Dinâmica FM.
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1: Oportunidade de empregos em Jacutinga. 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Certinho? Ficamos por aqui, já são 10 horas e 25 minutos. Daqui a pouquinho tem Fanáticos por Esporte para você. Então se liga, a gente volta amanhã com mais Redação Dinâmica. Desejo a todos aí uma segunda-feira, o início de semana abençoado. Então, até amanhã. Tchau, tchau.
0: Até mais.

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2: Oportunidade de emprego. 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
7: 10h33.

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1: 10h45.
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3: Dinâmica FM 10:48.

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O Flamengo perdeu. Flamengo levou fuminho.

0: Vasco levou fuminho. O Vasco levou fuminho.
1: O Santos perdeu.
2: Quem apareceu? Ah, o Joanito quer que barra você na porta. Por quê? Não sei, velho. Aí você vê com ele aí.
1: O Santos tomou fuminho.
2: Fez as pazes, mano? Fez as pazes?
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0: Bom dia, fanáticos por esporte, bom dia, Jacutinga, alô, meu povo, alô, minha pova, estamos começando mais um Fanáticos por Esporte nessa segunda-feira, hein, gente? Mas hoje tá gostoso, não tá nem calor e não tá nem frio, né, gente? Então, vamos que vamos, né? Um bom dia especial aí para todos vocês aí que nos acompanham através da Rádio Dinâmica, a você que nos acompanha através da live de Jacutinga, de fora de Jacutinga. Sejam todos muito bem-vindos, vamos juntos aí até o meio-dia. Que Deus possa abençoar a sua semana, a minha semana, a nossa semana, né, gente? E Deus abençoe todo mundo, né? Um bom dia aqui pro Joanito, bom dia pro Sem Vergonha, quer dizer, pro Maurício, né? Que apareceu aqui hoje, né? É Sem Vergonha, gente. Sem Vergonha por quê? Só vem por cima. Ele é tão Sem Vergonha que sexta-feira ele colocou no placar 1-1. Nem pra ir no time dele ele não prestou. Bom dia aqui pro Hugo, bom dia Vanessa, bom dia pro nosso gerente Caio. Bom dia aí e vamos começar aqui. Bom dia, Joanito, tudo bem?
1: Bom dia, Pipoca. Bom dia, ouvintes. Bom dia a todos aí. Segunda-feira, meio com cara de majô, né? Não sabe o que vai acontecer, vai chover, não vai chover. Fim de semana também, meio com o tempo nublado, meio nuviado, tudo atrapalhado. Segunda-feira já não chega as coisas que acontecem no fim de semana, me aparece isso. Só por causa do 3-0, eu não deixava participar, eu barrava.
0: O senhor quer que barra lá na porta?
1: Barra.
0: O senhor que fala, né?
1: Barra de ouro, barra de chocolate.
0: Vamos fazer uma votação aqui junto com o povo. Vocês querem que barre aqui o Maurício ou não? Bom dia, Maurício.
2: Bom dia, Pipoca, o Joanito. Não é que não vem só por cima. É que eu não tava trabalhando na cidade, eu tava fora, né? Então trabalhando tem jeito de vir. E você falar de eu ir no empate do Palmeiras Flamengo, o jogo meio de semana do Palmeiras, você esperava o quê?
0: Uai.
2: Time sem vergonha, ganha o brasileiro e a Libertadores não ganha?
0: Torcedor Coca-Cola é assim. O senhor Gers falava, tem que ir no time da gente. Se for contra, é torcedor Coca-Cola. Vá pro quinto dos infernos, que nem dizia o senhor Gers antigamente. Né, Jonito? Não dá pra...
1: Então, mas na verdade, o que quer? Por que Coca-Cola?
0: Coca-Cola é o torcedor que só vem quando o time ganha.
1: Na Coca, é isso?
0: É, não sei. É o que o pessoal fala, torcedor Coca-Cola.
1: Nosso,
0: torcedor de verdade é aquele que vem na vitória, na derrota. Eu tô aguentando bicação aqui desde quarta-feira. O Márcio da RM direto mandando mensagem pra mim quarta, quinta, sexta, sábado. Domingo o time dele tomou 3... Aí também, de domingo pra cá, eu tô mandando mensagem pra ele, ó. Mandando uma atrás da outra também. E hoje, gente, quem passar em frente à RM lá, por favor, passou em frente à RM, me dê 2 buzinadinhas. Bibi! Pro Márcio saber que nós que estamos bicando ele, tá bom? Passou na RM, dá lá um bibi, que eu agradeço.
1: Meu avô tinha uma caminhonete, chamava, como é que fala? Canhambeque? Lembra-se do Canhambeque? Não é? Ela não fazia bibip, não. Fazia pip. Falar um abraço pro seu Alcide na rua hoje com a sua verdura. E ele tá falando, confirmando na campanha. Quando ele for prefeito, ninguém vai comer sem ovo. Ele vai trazer um homem aqui em Jacutinga que vira peixe.
0: O senhor vai ver a verdura do Crivelar hoje?
1: Ele falou que. Ele falou que vai ainda na. Tá indo na casa. Na sua casa. Tá indo na sua casa, mas o senhor não compra nada. Mas
0: eu vi mesmo a Durdinha saindo lá com 2 folhas de alface, uma pra você e uma pra ela.
1: Na sua nem vai, né?
0: Marreta!
1: Então vai ter também antes o show do homem que vira um peixe.
0: Bom dia lá também pros nossos colaboradores, né? Bom dia pro meu amigo Anésio. Seu time não ganhou de novo, hein, Anésio? Tá duro esse seu time, hein? Mesmo com a chegada do Donival Júnior, né, Anésio? Mas bom dia pra todo mundo da Auto Center Borracharia. Encontramos com o Júnior na porta hoje. Um abraço também pra Aline, pra todos os funcionários. 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Pro meu amigo Leitinho, pro Gil, né? 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Bom dia para vocês, daqui a pouco a gente fala mais. Já vou começar aqui com futebol feminino, a mulherada sempre tem a prioridade, a gente sempre começa com elas. O Internacional na sexta-feira perdeu em casa do Sesc Campestre pro Flamengo de 1-0. Fluminense e Bahia fizeram um jogo de 6 gols, 3-3. Juventude e Grêmio ficaram no 1-1. Bragantino 1, Palmeiras 2, lá em Bragança. Vitória 2, Cruzeiro 2. Botafogo perdeu em casa pro América.

0: Então, conseguiu perder pro América, que tava na zona do rebaixamento, né? E Botafogo, é? Atlético Mineiro 2, Ferroviária 3. E hoje vamos ter São Paulo e Santos às 17h30 e às 21h o Corinthians enfrentando o Mix. Com os resultados até agora, o Palmeiras volta a ser o líder do campeonato, mas com um jogo a mais. Se o Corinthians vence hoje, o Corinthians assume a liderança de novo. O São Paulo, se vencer hoje, também encosta aqui com 26 pontos. A Ferroviária é o quarto com 22, Flamengo é o quinto com 22, o Bahia é o sexto aqui com 21, Cruzeiro é o sétimo com 21 e o Internacional o oitavo com 20. Hoje os confrontos seriam Palmeiras e Inter, Corinthians e Cruzeiro, São Paulo e Bahia, Ferroviária e Flamengo. Na sexta-feira, né, gente, era Corinthians e Flamengo. O Flamengo venceu, o Corinthians ainda joga hoje, né? Se o Corinthians vencer, muda, né, gente? Aí seria Corinthians e Internacional, porque é o primeiro contra o oitavo. Então tá aí dois jogos hoje para fechar a 12ª rodada. Estamos chegando aí perto do final do primeiro turno. Um campeonato brasileiro feminino, né, Jonito? Com um pouco mais de equilíbrio, né? Em outros anos, né, o Corinthians sempre disparava na frente no campeonato brasileiro, mas agora a gente vê o equilíbrio aqui entre Palmeiras, Corinthians, São Paulo, até a Ferroviária, né, Jonito? A Ferroviária já fica um pouco mais longe, né? Já são 5 pontos de diferença. Mas se o São Paulo vencer hoje e o Corinthians vencer, nós vamos ter o Corinthians com 28 pontos, o Palmeiras com 27 e o São Paulo 26, quer dizer, um equilíbrio que em outros anos não existia, né?
1: Vamos ver, né, o que vai dar na próxima fase, o mata-mata. Corinthians já foi, uns anos atrás, muito mais favorito, até ela é mais pegada pela Ferroviária. E agora está equilibrando, né? Está aí o primeiro, segundo, terceiro. Daqui uns dias teremos a oitava e vai esquentando aí mesmo, porque né? Nós estamos uma hora tá calor, outra hora tá frio, mas vai esquentar.
0: Tá aí. Vamos trazer aqui a Série B também, né? Que teve rodada, né? Não terminou ainda, mas já deu uma boa rodada já pra gente falar aqui. O Náutico venceu o Cuiabá 1-0, né? E o Náutico segue aqui na segunda colocação. O Novo Horizontino ganhou do Ceará 2-1, Fortaleza ganhou de 3-0 do Londrina, o Juventude perdeu em casa para o Sport, o São Bernardo, tá terrível o São Bernardo, gente, ganhou fora de casa do Atlético Goianiense 1-0, CRB 4, Ponte Preta 2, Ponte, América 1, Vila Nova 2, Avaí 0, Goiás 2, Operário 1, Criciúma 1. Hoje, para fechar a 10ª rodada, tem Botafogo e Atletique. O São Bernardo segue líder, o Náutico segundo, o São Bernardo com 20, o Náutico com 19 na segunda, o Sport é o terceiro com 19, o Vila Nova é o quarto com 19, o Fortaleza, fora aqui da zona de classificação, com 18, quer dizer, uma briga muito boa aqui dos 5 primeiros colocados, né? E Botafogo e Atletique não vai alterar na frente. Mas mesmo Fortaleza com a vitória, não entrou na zona de classificação ainda, né? Porque São Bernardo, Náutico, Sport e Vila Nova também venceram os seus jogos. Série B sem os times grandes, né? Tá muito bem disputada, né?
1: Você falou do América, né? Que ganhou aí no feminino, mas no masculino ele tá tradicional. Ele falou, eu não vou ganhar e não ganhou de novo. Perdeu outra vez, né?
0: A Cristiane tá mandando bom dia aqui pra mim, Joanito. Apareceu, Maurício, quanto tempo? Ressuscitou. Passaram bem o final de semana? Graças a Deus, Cristiane. Espero que você e sua família também tenham passado muito bem o final de semana, né? O Maurício é assim mesmo, gente. Ele tá meio fechado lá. Acho que eles fecham ele no quarto lá. E só solta cada 20 dias, 30 dias. Não é, a culpa não é dele, não, gente. Casou, a coisa muda mesmo. O negócio é complicado, né, Jonito?
1: Essa figurinha aí, né? Carregar nas costas há muitos anos. E o neném, cadê o abacate?
2: Você tem que cobrar aí
0: dos abacates. Foi ele que prometeu, não foi você, né, Maurício? Não queira jogar na minha conta isso aí também, né?
1: Você é da família, né? É da família, cuidado.
2: Neném, quer ver? Faz um mês e meio que eu não vejo carne do neném.
1: Olha só.
2: Eu vou na mãe, ele não tá lá e...
1: Quando ele vai, você não tá?
2: Mais ou menos Faz um mês e meio que eu não vejo cara dele. Hoje mesmo eu tive.

Então tá aí, né, gente? Agora vamos para o brasileiro, né? Hoje ainda tem um jogo, então, que é Botafogo e o time do Atlético. Algumas manchetes aqui, né? O José Rafael não vai jogar mais no Santos, está sendo oferecido aí para vários times, inclusive o São Paulo, né? O José Rafael, eu não sei, né, gente? No Santos, realmente, ele não jogou muita

0: Nós já temos Pedro, Raul, já temos companhia lá, mas pode pôr junto aí o Gabriel Menino, né? Pode fazer uma dupla boa. Quem pegar, tá lascado, né?
1: É. O Gennaro Gattuso, né? O novo treinador da Lazio, né? O Gattuso, que era treinador da seleção italiana, não conseguiu classificar a seleção da Itália e agora tá assumindo, então, o... É manchete, Joanito. Acabei de falar antes, o senhor precisa prestar mais atenção no programa. Eu disse que é umas manchetes que chegou. Nada a ver o senhor ficar falando de alface, de Cuvelaro, aqui é esporte. Fim de parceria, gente. Vamos ver aqui. Tem mais coisa aqui pra gente falar. O Diniz ontem disse que tá muito feliz com a volta do Memphis Depay. Não sei se ele jogou tanto, né? O Joanito, achei que ele nem vinha, gente. Porque, mais uma vez, quem salvou o Corinthians ontem foi o Zacarias. Jogador que ele disse que ele não quer nem falar o nome dele. E já é a segunda vez que o Zacarias, que ele desprezou tanto, salva o Corinthians. E, aliás, com um golaço ontem, de passagem, né?
2: Eu assisti o jogo o tempo que ele entrou lá ontem. Ele jogou bem, sim. É um jogador bom, sim.
1: É, então.
0: Os trapalhões.
1: Ele não é o. Ele não tá aqui, não, só porque é o amigo do Memphis Depay, né? Ele tá mostrando que toda vez que ele entra aí, ele tem ajudado o Corinthians, né?
2: Tem uma... O outro que jogou bem no Corinthians lá, Janito, foi aquele Lingard lá. O
0: Lingard?
2: É, aquele cara lá jogou bem, tá no Corinthians também jogou bem ontem, sim.
0: É um jogador
1: esforçado. Ela joga bem. A Espanha soltou também os seus convocados, né? E a dúvida da Espanha era o Lamin Yamal, mas ele está na lista. Então, nenhuma novidade aí na Espanha. A novidade seria se o Yamal, porque se machucou, não fosse convocado, né, gente? Mas ele foi convocado mesmo que machucado, né? Tem que ir mesmo, né, gente? O Yamal não podia ficar de fora da Copa do Mundo também, não, né? Então tá bom.
0: Cadê?
1: Vamos aí agora para o Campeonato Brasileiro, né, gente? Campeonato Brasileiro que começou aí no sábado, termina hoje, que hoje ainda tem um jogo, né? Mas tivemos aí no sábado, São Paulo 1, Botafogo 1. São Paulo estava vencendo e depois, mais uma vez, cedeu o empate. Ah, teve gols anulados, nós vamos falar a respeito disso também, gente, daqui a pouco. Vitória 2, Internacional 0. Vitória fazendo um bom Campeonato Brasileiro. Mirassol 1, Fluminense 0. Olha o Mirassol conseguindo se recuperar. Grêmio 3, Santos 2. Esse resultado jogou o Santos para o rebaixamento. O Santos que duas vezes saiu na frente do Grêmio e o Grêmio conseguiu a virada. Flamengo 0, Palmeiras 3. Daqui a pouco a gente vai falar desse jogo também. Cruzeiro 2, Chapecoense 1. Achei até que o Cruzeiro ganhou de pouco. Remo 1, Atlético Paranaense 2. Corinthians 1. Atlético Mineiro 0, com gol do Zacarias, que o Joanito tanto despreza. E o Vasco em casa, gente, tomou uma sapatada do Bragantino de 3-0 com o Renato Gaúcho na entrevista. Tava um cavalo de tão nervoso que ele tava por causa desse 3-0. E hoje, às 21 horas, tem Curitiba e Bahia, Joanito.
0: Já que você citou o Renato Gaúcho aí, só não chamaram ele de santo, né? Como diziam os antigos, né? Só não chamaram o Renato de santo antes, mas que derrota feia. Depois vai falar, não chegou lá ainda, né?
1: É, cada pergunta que os jornalistas falavam pro Renato Gaúcho era uma sapatada.
0: Mas não foi o outro cara que deu a entrevista?
1: Não, foi o Renato Gaúcho. O Palmeiras segue líder com 38, né? Agora abrindo uma vantagem pro Flamengo que tem 31, mas lembrando, né, gente, o Flamengo continua com o jogo a menos, né? Se ele vencer o seu jogo, ele vai a 34, a diferença de 7 pode ser 4. O jogo do Flamengo é contra o Mirassol. Fluminense é o terceiro com 30, mesmo com a derrota. O Atlético Paranaense, com a vitória, assumiu a quarta colocação com 27. O Bragantino, com a vitória, assumiu a quinta colocação. E o São Paulo, né, gente, que não ganha vários jogos, até que, enfim, perdeu a quarta colocação, né? Ele foi para a sexta colocação com 25 pontos. O Bahia, o sétimo, com 23. O Curitiba, ele é o oitavo com 23. Se o Curitiba vencer hoje, joga o São Paulo para a sétima colocação. É um jogo importante aqui para o São Paulo hoje, Curitiba e Bahia, né? O próprio, deixa eu ver o Bahia que se passa também. O Bahia, se vencer também, passa o São Paulo. Então, o São Paulo hoje torce, né? O São Paulino torce para um empate hoje, para o São Paulo não perder também a sexta colocação. O Corinthians, com a vitória de ontem, deu uma subida. É o 15º aqui com 21, colocando aqui o Vasco entre ele e a zona do rebaixamento. Aí vem o pessoal da zona do rebaixamento, né? O Santos, que semana passada foi salvo, né, com a derrota do Corinthians, dessa vez ele não foi salvo, não. O Santos perdeu.

0: Abre aqui a zona do rebaixamento com 18. O Mirassol, mesmo vencendo, ele está aqui com 16. Mas lembrando, né, que o Mirassol também tem um jogo a menos. Só que esse jogo a menos, né, gente, é contra o Flamengo. Então, é pedreira para o Mirassol. O Remo é o penúltimo colocado aqui com 15. E vai de mal para pior. E a Chapecoense, né, Joanito? Que tem aqui a última colocação com 9 pontos. Só tem uma vitória até agora. Eu acho que a Chapecoense, a gente já pode colocar aqui como o primeiro time a ser rebaixado, né, gente? Agora, Remo, Mirassol, né, Santos, ainda vão brigar muito, né? E o mais difícil aqui que a gente vê, né, gente? Que os times que a gente colocava aqui que iam ser rebaixados, Vitória, Atlético Paranaense, Coritiba, eles estão muito lá em cima, né, gente? Estão muito lá em cima, fugindo aqui até dessa zona de desconforto, né? Então, possibilidades, né, de time grande ir para a segunda divisão pro ano que vem, né? Se esse ano a gente não tem, o ano que vem o risco é grande, né? Porque olha aqui, ó, Grêmio, Corinthians, Vasco, Santos, Internacional, a gente pode colocar aqui o próprio Atlético Mineiro, que eu achei que o Atlético fez um bom jogo ontem contra o Corinthians. A gente vai começar a falar desses jogos daqui a pouco. Mas assim, a chance de ter time grande, né, Joanito? Na Série B é grande, né?
1: Começando pelo primeiro da rodada, né, que é o São Paulo e Botafogo. Acabou que, né, o torcedor de São Paulo ficou esperançoso que o São Paulo fez um gol no comecinho, né? Eu tenho que justificar aqui que eu não posso falar que eu fui, na verdade, no aniversário do Pedrinho, que fez 3 anos ontem, lá em Campinas, porque tinha bastante gente de Sapucaí lá, né, que é parente do Renan, que é neto, né, ali da família Sapucaí. Então, eu tava, né, em Campinas, mas deixa eu ver quando acontece chuva, não vou, né? Tinha que andar mais 15 quilômetros, não fui. Fiquei assistindo São Paulo e Botafogo. Um abraço pro Renan, pra Maíne, for pra Beto Carreiro. Voltando aqui pra nós, que eles são todos corintianos. Primeiro jogo, 1-1, bom, né?
0: Não sei se... Realidade de São Paulo, agora tá falando do corintiano.
1: Não sei se São Paulo jogou bem, não sei se o torcedor gostou do empate.
0: Ah, não gostou.
1: O Botafogo empatou, né? 1-1 com um ponto para cada lado. Até imaginava aí uma vitória do São Paulo, mas não está funcionando ainda, né, Maurício? Você viu, já sentiu o dedo do lá no São Paulo?
0: E a resposta, o senhor não vai responder a pergunta dele.
1: Não, mas vocês são tontos.
2: O que que acontece? Ele já tinha perdido um zagueiro. Aí trouxe o Roger, que não sei pra que foi trocar de treinador, né? São Paulo era líder do brasileiro, vai trocar de treinador.
0: Na época do Crespo, né? Na época do Crespo.
2: Na época do Crespo, São Paulo era líder do campeonato brasileiro. Pra que mexer no treinador? Aí perdeu o zagueiro. Agora perde o Dória, que é o outro zagueiro. Entendeu? Aí resolve mudar de treinador, bagunçou o time inteiro. É esperado, vai demorar pra arrumar o time. E se ele demorar muito pra arrumar o time, ele vai descer só pra tabela abaixo. Porque hoje, qualquer um dos dois que ganhar, Bahia ou Curitiba, ganhar e empurrar ele mais pra baixo.
1: Então, o que eu não entendo é que eu já vou começar a reclamar. O Corinthians ganhou um jogo antes e ficou no mesmo lugar. Estava em 15º, ficou no mesmo lugar.
0: É porque os outros ganharam também, sim, né, Joanito?
1: A semana passada teve um time, foi o Botafogo, ganhou do Corinthians, pulou do 17º pro 10º. Se o Corinthians tivesse mal uma vitória, ele estava em 7º hoje. Mas quando o Corinthians ganha, o Corinthians não sai de lá. E o São Paulo, que faz tempo que não ganha no brasileiro, também não sai de lá. O que está acontecendo?
2: Quando ele precisa ganhar, ele não ganha.
0: Não, mas os outros...
2: Ele ganha do Botafogo e ganha antes, ele tinha ido lá em cima, porque ele fez e não ganhou do Botafogo.
0: Mas o problema é o seguinte, o Corinthians venceu, o pessoal que estava em cima também venceu. É. Né? O Vasco, por exemplo, que estava na frente do Corinthians, perdeu, o Corinthians ultrapassou. O Santos, né, que também estava na frente do Corinthians, o Corinthians também ultrapassou. Nessa vitória, o Corinthians ultrapassou 2 times. Por isso que ele saiu da zona do rebaixamento e colocou até o Vasco entre eles. O Atlético Mineiro já tinha 21, né, e tem vitórias a mais que o Corinthians. O Internacional perdeu, mas também estava acima do Corinthians, né? O Grêmio venceu, o Vitória venceu, então assim, mas tá tudo muito pertinho. Se der certo, por exemplo, uma rodada em que os times todos perderem, por exemplo, o Corinthians, que hoje está aqui na 15ª colocação, ele vai a 24. 24, ele pode passar até o Bahia, né? E chegar aqui na 7ª colocação. Mas teria que os times que estão acima todos perderem, né, gente? Mas

0: Estão primeiro na rodada de ontem, né, pô, que é uma rodada engraçada aí, porque tem 7 times, esse negócio de ir da décima para décima sétima, da décima sétima para décima, significa que tem 7 times que dependem de uma vitória para ir lá embaixo, né, aliás, de uma derrota. E a preocupação, até na palpitagem sexta-feira, eu fiz um esqueminha para que o Corinthians saísse do rebaixamento e não fosse, ele escapou. Eu fui indo dormir sábado, meia-noite, tristinho, falei, no rebaixamento eu ia lá. O Corinthians tinha saído. Falou, ué, o Corinthians sem jogar, saiu. E tá por ali. Agora a próxima rodada é um confronto direto para brigar, para não ficar no rebaixamento durante a Copa. Vai ser feio, né? 50 dias no rebaixamento, justamente contra o Grêmio. Para quem não sabe, falta 18 dias para a Copa.
1: O que o Corinthians precisa fazer, né, Maurício? É manter uma regularidade no Campeonato Brasileiro, assim como ele está tendo na Libertadores. Que o problema, assim, o Corinthians, gente, eu acho, eu vou ser sincero aqui, pra mim o Corinthians não tem a menor chance mais de ser campeão esse ano do Campeonato Brasileiro. Então, ele tem que brigar em duas frentes. Ser campeão da Copa do Brasil, que ele já é o atual campeão, e também brigar, né, quem sabe aí pelo título da Libertadores. Mas ele também não pode abandonar o Campeonato Brasileiro, né, gente? É, uma coisa é você não ter chance de ser campeão, outra coisa é você abandonar o Campeonato Brasileiro e aí você corre o risco de brigar aí até na última rodada pelo rebaixamento, que não seria uma boa pro Corinthians, né? O Fernando Diniz, ele tem que achar esse equilíbrio, né? Brigar, logicamente, hoje na Libertadores que ele briga e também na Copa do Brasil, mas não abandonar o Campeonato Brasileiro para não tomar susto lá na frente, não é isso, Maurício?
2: É, tem que fazer isso, né? Porque a meta é os times conseguir 47 pontos para não cair. O que que acontece? O Corinthians tem 21. Ele tem mais 26 pontos para disputar para não cair. Se ele perder 3 jogos encarreados aí e continuar na zona do rebaixamento, ele não vai sair, porque os times que adiantar na frente aí, ó, não alcança mais. Entendeu? A turma fala que não. A segunda fase é mais difícil que a primeira. Porque os times que estão lá na frente não vão querer perder. Porque ele quer segurar a vaga para Libertadores ou para Sul-Americana, ele não vai querer perder. Os que tá lá embaixo vai sofrer.
0: O lenga-lenga dessa próxima rodada, que é a última da Copa, nem é ser campeão, é fugir dos quatro ali para não ficar aquela bicação durante a Copa. Então a briga mais é para não ficar ali nessa próxima rodada.
1: A Cristiana mandando aqui, ó. Eu sei como a vida de casado, mulher de Maurício é brava, conheço ela, né? E ela tá falando aqui do Zacarias. O Zacarias marcou gol, ela tá feliz. E a Beatriz Bacarini, né? A Bia, né? Que é a mãe do meu afilhado Diego. Um abraço pra ela, um abraço pro Rui, né? Corintiano, né? Eles lá são tudo corintiano, né? Um abraço pro Diego, pra Keila também, minha afilhada, né? Deus abençoe a semana de vocês. Ô Joanito, eu não tô querendo que o Corinthians abandone o Campeonato Brasileiro, é lógico, né? É isso que eu tô te falando. O Corinthians, por exemplo, o Corinthians, hoje na Libertadores, ele é um forte candidato, né? Porque tá em primeiro lugar. E também na Copa do Brasil, que ele defende o título, né? Ele é o atual campeão da Copa do Brasil. Mas assim, não dá pra abandonar o Campeonato Brasileiro, né, Joanito? Então, porque correr o risco de ser rebaixado no final do campeonato é uma coisa que, mesmo se você for campeão, o torcedor vai ficar bravo se é caso o Corinthians cair para a segunda divisão, né?
0: Então, o que eu acabei de falar, né? A briga na próxima rodada não é, né, pensando lá em cima, é pensando não ficar lá embaixo, né? Porque...
1: Você concorda comigo que o Corinthians não tem mais chance de ser campeão brasileiro?
0: Faz tempo que não tem. Até na minha palpitagem, né? Eu coloquei Corinthians, Fluminense, Flamengo e Cruzeiro para campeão. Acho que eu já errei. No rebaixado, eu estou acertando, por enquanto, Chapecoense e Remo. Eu coloquei Curitiba e Vasco. O Vasco continua candidato, né? Mas, viu, pô, aquela briga agora lá embaixo, na próxima semana, não só do Corinthians, né? Nem torcedor do Inter, do Vasco, ninguém vai querer ficar 50 dias no rebaixamento durante a Copa e a turma mexendo o saco. Aí eu acho que no próximo jogo, se o Corinthians ganhar do Grêmio, beleza, dá uma baita de uma subida. Se perder, nós temos um baita risco de ficar entre os quatro, né? Daí lascou.
1: É Corinthians e Grêmio aonde?
0: Lá em Porto Alegre.
1: Jogo. Aqui já seria duro, lá também é duro, né, gente? O Paulinho tá mandando bom dia aqui pra nós, Joanito, Pipoca, pro Rildo, pro Maurício. Bom dia pra você também, Paulinho, pra toda a sua família. Deus abençoe a semana de vocês. O Rui Alexandre, que é o esposo da Bia, né? É padrasto aí do Diego, e da minha afilhada Keila, tá falando aqui, ó. O gol do Zacarias lembrou eu quando eu jogava. Só que eu era o goleiro.

0: O Igor bicador, gozador. Diz que ele era o goleiro, né? Então, lembrou, quer dizer que... Vocês acham que não foi frango, né, gente? Foi um golaço. Foi um golaço, né?
1: Eu não sei.
0: E o Everson é grande goleiro. Eu achei o gol muito bonito e mostra que o Zacarias, né, gente? Ele é bom jogador. Muito bom jogador. Toda vez que entrou, eu não sei não, mas do jeito que ele tem jogado aí, não demora muito, Janito. O Fernando Diniz vai ter que pôr ele no time titular. Porque ele mostra que faz gol, né?
2: Eu não sei se eu conheço o Rui, né? Mas só de saber que ele é corintiano, é gente boa. Viu, Rui? O seu amigo aqui, o Vovô Pipe, só não tá mais contente porque o Corinthians ganhou. Senão ele tava dando piruleta aqui, né? Então, mas tá o gol do Zacarias, eu tinha ido ali. E quando eu vou ali, o Corinthians toma, faz gol, toma, eu não vi.
3: Então o pé frio do Corinthians não ganhar, é você, não assiste.
0: É, não, a culpa não é minha. O Grêmio ganhou de 3-2 do Santos, né, gente? O Santos tava jogando muito bem, errando o gol pra Dedéu. É, saiu na frente, o Grêmio foi lá e empatou, o Santos fez 2-1, o Grêmio foi lá e empatou, e depois o Grêmio abriu 3-2 e aí acabou o jogo, né, gente? O Cuca já reclamou, né, que o Santos começa muito bem no primeiro tempo, mas chega no segundo tempo, tá abrindo o bico, né, tá cansando. É, então, ele que é o treinador, né, gente? E onde ele veio falando uma coisa, que ele ajudou o Neymar a ir pra Copa. Ah, vá plantar mandioca, você é técnico do Santos, não é técnico do Neymar. E o Neymar não precisa de ajuda sua pra ir pra Copa. Pelo amor de Deus, né? A gente tem que escutar cada coisa desse treinador. Ele ajudou o quê? Pôs o Neymar machucado pra jogar? Eu não consigo entender certas coisas que os treinadores do Brasil falam, né, gente? Ah, vamos parar, né? Mas agora o Santos, né, Janito? Eu não sei o que eles têm que fazer, gente. Porque eles contrataram, eles fizeram um monte de coisa, mudaram de treinador. É, já deu pra ver que não é o treinador, porque mandaram o Vojvoda embora, trouxeram o Cuca e o Santos continua ali brigando na zona do rebaixamento, Janito.
2: Então, porque o Santos é difícil de falar, né? Até brinquei, eu assisti São Paulo e Botafogo, na sequência o Santos. O Santos começou ganhando, né? Duas vezes o Santos passou na frente, né? Até foi uma atuação boa do Gabigol. E estava dando certo a vitória do Santos, mas o Miguelito fez um gol, né? Falei, agora vai. Né? E daí eu pensei, o Santos vai ganhar hoje, porque ele tem enganado o torcedor. Às vezes chega a fazer 2-0, deixa empatar, como foi no meio de semana. E chegou a vencer o jogo duas vezes e perdeu de novo. Porque aí eu fico meio que sem saber o que eu falo do Santos. Tem jogador bom? Tem. Mas começa ganhando, começa. Mas não segura.
0: É. E não é treinador, né, gente? Saiu o Vojvoda, entrou o Cuca, a gente vê que não é treinador, né? Vamos aqui pro jogo do Flamengo 0, Palmeiras 3. Um jogo que poderia ter sido melhor, né, gente? Mas o Flamengo acabou perdendo o jogador.
2: Que melhor? 3-0
0: Eu acho que se o jogo tivesse 11 contra 11, poderíamos ter um jogo melhor. Mas eu vi muito comentarista do Rio de Janeiro, né? Falando que o juiz estragou o jogo. Aí que eu falo aqui, gente, que o futebol, ele tá modificado, né, gente? Porque os nossos jornalistas hoje são muito ruins, né? Eles são muito clubistas, né? Antigamente, num jogo desse, Palmeiras e Flamengo, se acontecesse o que aconteceu no final de semana, os jornalistas estariam criticando o Carrascal, que foi orelhudo, né, que dá uma entrada daquela e vai expulso com 20 minutos. Eles teriam criticado o Leonardo Jardim, né, que fez uma troca maluca no intervalo, tirou o único jogador deles que corria e que marcava e deixou um time para jogar na frente, né, para partir para o ataque com um jogador a menos. Não, mas aí o que eles vão criticar? Ah, o juiz estragou a partida. O juiz não tá ali para consertar o jogo, gente. O juiz tá ali para aplicar a regra. Se o juiz da Libertadores tivesse aplicado a regra na final da Libertadores, o Flamengo teria jogado com 10. Isso não quer dizer que o Palmeiras seria campeão, porque o Atlético Mineiro, um ano retrasado, foi campeão jogando praticamente o jogo inteiro com 10 jogadores. Porque o Gregor, se eu não me engano, foi expulso com menos de 5 minutos. Com menos de 5 minutos ele foi expulso. E o Botafogo conseguiu ser campeão em cima do Atlético. Quer dizer, se o Flamengo, por exemplo, na Libertadores, se o juiz tivesse aplicado a regra, teria que expulsar um jogador do Flamengo. O juiz de sábado, ele aplicou a regra. O jogador do Flamengo, ele ergue o pé na cara do jogador do Palmeiras, né? É impossível o juiz não expulsar naquele lance, gente. É impossível. Agora, a imprensa, ao invés de falar a verdade, não. O juiz estragou o jogo. Aí o juiz, inclusive, quando estava voltando de avião, foi hostilizado pelos torcedores do Flamengo que estavam dentro do avião. Por quê? Porque a imprensa

0: ao invés de falar a verdade, né, de falar que o erro não foi do juiz, depois até teve até um jornalista lá, o Pilhado, né, que no sábado falou que o juiz foi o responsável, o culpado. No domingo, depois que ele viu que o Palmeiras divulgou uma imagem do Murilo todo machucado no peito e com o rosto machucado, ele falou assim: não, eu peço desculpa, o lance era para expulsão, mas foi só ele. O resto continua falando que o juiz estragou a partida, gente. Então, assim, os jornalistas antigamente, né, Joelito, eles falariam a verdade, né? Criticariam o Carrascal, que já é a terceira expulsão dele. O Flamengo perdeu também a Supercopa lá pro Corinthians, porque o Corinthians jogou com 11. Talvez se o Flamengo jogasse com 11 contra 11, poderia ser outro resultado. Mas ele jogou com 11, ele jogou com 10. Quer dizer, quem foi expulso? O Carrascal. Por quê? Por uma entrada violenta. Então, gente, a nossa imprensa hoje, ela é clubista, ela torce pro Flamengo e aí joga toda a culpa no juiz. Eu, para mim, o juiz apitou muito bem, deixou o jogo correr, né? Agora, uma entrada daquela, inclusive, né, gente, mais uma crítica à CBF, porque o Vitória, quando perdeu para o Flamengo, e o juiz teve vários lances lá duvidosos, né, que o Vitória, inclusive, o presidente reclamou, entrou com pedido na CBF, a CBF disse que não divulgaria mais o áudio quando o juiz não fosse no VAR. No sábado, o juiz não foi no VAR. E depois do jogo, a CBF divulgou o áudio da partida. Quer dizer, pro Vitória não tinha o áudio. Para o Flamengo, acabou o jogo, tinha o áudio. Então, assim, gente, o futebol tem que ter critério e tem que ser justo. Não pode ser uma coisa pro Flamengo e uma coisa pros outros clubes, Jonito.
1: Graças a Deus, né? Desde o ano passado, me abdiquei aqui de falar da arbitragem, né? Passar pro Maurício. O que você achou, Maurício?
2: A arbitragem não interferiu no jogo. A expulsão não tinha que expulsar. Não dá para esses jornalistas chegarem e ficar criticando. Entendeu?
0: Tá.
2: Com a entrada daquela, ficou a marca da chuteira na cara do Murilo, uma coisa para expulsão?
0: Mas que não ficasse a marca, gente. A entrada.
2: A que ele entrou com o pé.
0: O Murilo deve ter 1,90m. Então, olha onde que o jogador ergueu o pé. Entendeu? É simples assim. É lógico que a expulsão mexeu com o jogo? Sem dúvida que mexeu com o jogo. Porque o Flamengo teve que jogar com 10 jogadores. O Flamengo, até o momento da expulsão, eu assisto o jogo, gente. Eu tô aqui, sou palmeirense, mas é verdade. Até o momento da expulsão, o Flamengo jogava muito mais bola que o Palmeiras. O que é normal. O Flamengo jogava no seu campo, que é o Maracanã, com 71 mil pessoas torcendo a favor do Flamengo. Então o Flamengo, logicamente, foi para cima do Palmeiras. Só que aí, por uma burrice do jogador dele, que vai expulso, inclusive o presidente já até multou o Carrascal. Eu acho até pouco, entendeu? Mas eles estão assumindo. O próprio Carrascal pediu desculpa depois para os jogadores, para a torcida. Quer dizer, eles mesmos estão assumindo o erro. Aí vem a imprensa ficar falando que a culpa é do árbitro. Que o árbitro estragou o jogo por expulsar, gente. O árbitro tá ali não é para salvar o jogo, Janito. É para pôr a regra. Se o cara tem que ser expulso, ele tem que ser expulso. Né? Quem não ouviu o áudio do VAR, o cara do VAR fala, ó, gente, ele pega na bola, mas também pega no ombro e no rosto do jogador. Lance para expulsão. Segue o que foi decidido dentro de campo. Ele já tinha expulsado. Então, gente, não é o Palmeiras que está errado, não é o juiz que está errado. O Palmeiras se aproveitou de jogar com 10 jogadores e de um juiz, né, e do técnico, né, gente, que não fez o que fez o Diniz, por exemplo, quando o Palmeiras ficou com um a mais e depois no final ficou até com dois a mais. Mas o que o Corinthians fez? O Corinthians se retrancou, ficou lá atrás, né, se defendendo, dando a bola pro Palmeiras e se defendendo. O Leonardo Jardim, que para mim é um bom técnico, eu sempre falo aqui, né? Só que eu acho que ele errou. O que ele fez? Ele tirou o volante que era o único jogador que corria, que marcava, e colocou o Bruno Henrique. Ele ficou com o Bruno Henrique, o Pedro e o outro atacante, três atacantes com um jogador a menos, e com dois no meio do campo que não marca ninguém, que é o Jorginho e o Paquetá. Então, gente, a culpa, você tem que culpar o Carrascal? Sim, mas também culpar também o Leonardo Jardim, que mesmo com 10 jogadores, achou que poderia ganhar do Palmeiras. Então, ele tem que ser criticado também. Eu vi muito.

0: Muita gente da imprensa carioca falando que nós falamos aqui, principalmente eu, Joanito, que vem mais aqui, nós fomos contra a demissão do Felipe Luiz, né, Joanito? Nós falamos aqui. Por que mandaram o Felipe Luiz embora? Agora lá, eles também estão criticando. Diz que o Leonardo Jardim é menos técnico que o Felipe Luiz, Joanito.
1: Mesmo porque a gente acompanha de longe, né? Porque a gente, mas o Felipe Luiz era identificado com o Flamengo, né? Até tem mensagem aí, pô, dos flamenguistas, do Gerson Leite aí para dar opinião. E na mesma situação é a demissão dos treinadores, no caso daquele que estava no São Paulo antes, né? É uma desculpa que às vezes vale, às vezes não vale. Para traduzir no simples, às vezes regula, às vezes não regula nada. Que você citou, e até eu ia falar, o Corinthians jogou recentemente com o Palmeiras e teve um tempo com 10... um pedaço do segundo tempo com 9 e não perdeu pro Palmeiras. Acho que já serve de honra para nós.
0: O Remo, Joanito, o Remo também não jogou com a menos contra o Palmeiras e não perdeu.
1: Não perdemos pro Palmeiras, né? Agora, o expulsão é o que vocês falaram aí, né? Pô, até eu acho que o moço aí tá justificando, né? Que o Carrascal já tem antecedente, né?
0: Sim. É, o Gerson White, que é bom dia, foi para expulsar sim, mas teve um lance idêntico em que o jogador do Palmeiras levantou o pé e não foi expulso. É, ou seja, os critérios são diferentes. Esses árbitros são muito ruins. É, esse lance em que eu falo, em outro jogo do Palmeiras, que ele não lembra, só não lembro contra quem foi contra o Internacional, viu, Gerson? Um lance em que o GI levanta a perna, né? Só que bem diferente, né? Ele não chega realmente a pegar. Ele levanta o pé, mas não pega. Diferente agora desse jogador que pegou, né? Ele pegou no peito e pegou no rosto do jogador do Palmeiras. Mas assim, isso não justifica. Eu concordo com você. O que precisa a CBF fazer é por critérios, né? O que é para um lance é para todos, né? Mas o juiz não teve culpa, porque o juiz apitou bem. Ele expulsou, tinha que expulsar, não tinha o que fazer, gente. Entendeu? Então a gente não pode criticar esse juiz que acertou, né? Se o outro errou, o outro tá errado. O juiz de sábado, ele tá certo, né? É isso que eu falo. Agora a imprensa não, a imprensa quer criticar porque o cara fez o certo. Ele fez o certo. Se o outro que apitou o jogo do Palmeiras não expulsou o jogador do Palmeiras, é o outro juiz que tá errado e não esse de sábado.
1: Essa falta aí, né, pra vocês que já sabem, né, que eu tenho 120 anos, antigamente essa era uma falta chamada pé alto, né, a gente via falar muito, agora nem tem esse nome, mas não vejo mais comentário. Ah, foi pé alto, é falta. Agora,
2: ele mexeu do jeito que ele mexeu o treinador do Flamengo, ele viu que o Paquetá tava, sabe, que esse chutão tentando fazer gol, a hora que ele quis mudar pra pôr o Bruno Henrique pra jogar com 3 atacantes, ele devia ter tirado o Paquetá. Deixado o volante.
0: Sim, sim.
2: Ele mexeu errado.
0: Ou até tirar um atacante. Até tirar um atacante e deixar o meio do campo do jeito que tava.
2: Ele podia ter tirado o Paquetá. Eu acompanhei o jogo. Ele podia ter tirado o Paquetá. Tá, e depois que o Flamengo ficou com 10 jogadores.
0: O próprio Jorginho. O próprio Jorginho. O Jorginho também não é marcador, né? Ele é um cara que sabe jogar. Toca bem a bola, mas não é marcador.
2: Aí o Paquetá começou a pegar as bolas na frente do gol e queria chutar tudo pro gol, né? Ele não tocava mais a bola. Ele só dava aquele chutão, né?
0: E o Joanito falou do pé alto. Gente, pé alto sempre foi falta.
1: É, eu lembrava, né, disso.
0: Só que esse pé alto do jogador é um pé alto que atingiu. Antigamente, só de se erguer o pé já era falta. Agora, nesse caso, ele ergueu o pé e acertou. Acertou e machucou o jogador adversário. Né? Na hora, quando você pega a cachuteira que esse povo joga, gente, rasga mesmo. E o juiz vê na hora ali que o cara tá machucado, gente. Então, por isso que ele expulsou. Não tinha como ele não expulsar.
1: Eu quero chegar no Vasco.
0: O Gerson tá falando aqui, se o Palmeiras vai para cima, era para ser um 6. Então, mas o Palmeiras, ele segurou o jogo. Eu só acho assim, os Flamengo, por exemplo, com o time que ele tem, com 10 jogadores, ele poderia ter feito mais frente ao Palmeiras se ele não tira o marcador dele. Como diz o Maurício aqui, ele poderia pôr o Bruno Henrique. Só que ele poderia te tirar lá o Samuel Lino e ficar com o Bruno Henrique e o Pedro na frente. Ou ele poderia tirar o Jorginho ou o Paquetá e não tirar o menino, que é o único jogador que mais marcava. Ele perdeu esse volante marcador. Então eu acho que nisso o Leonardo Jardim errou, na minha opinião, né? Ele poderia ficar com um time bem ofensivo, mas com a proteção lá na zaga. E ele não teve, né?
1: Pipoca então... e Joanito. O Maurício. Teve tipo aí uma. Agora vou enfiar uma pergunta no meio. A ver com vários jogadores do Flamengo convocados e influiu na atuação do time, que eu acho que

0: O Flamengo jogou mal.
1: Ah, eu acho que... Mas quando tava 11 contra 11, o Flamengo não tava jogando mal.
2: O Flamengo tava jogando bem. Quem acabou com o jogo do Flamengo foi o Carrascal. Uhum. O som dele matou o time inteiro.
1: Ah, você tem que, jogar com a menos, gente. O outro time do Palmeiras também é um time bom, né? E você ficar 11 e abrir no jogo do jeito que eles abriram, aí é loucura.
2: O Palmeiras fez o quê? Pegou o ala, jogou o ala em cima do lateral direito do Flamengo pra não descer e falou pro menino, você não volta, você fica lá que a bola vai chegar no C. Já matou uma jogada do Flamengo. Aí perde um jogador...
1: E outra coisa também, né, gente, que o Flamengo também que criticar, a imprensa deveria criticar também, eu falei duas coisas, tem mais uma. O goleiro do Flamengo também tá de sacanagem, né? Ele tá de sacanagem, porque não pode tomar os dois gols que ele tomou. O primeiro gol, no, vamos tirar, o Flaco Lopes, né, chutou forte lá, ali pra mim é o zagueiro da seleção que tá errado, né, porque o Flaco Lopes tem a esquerda, o que ele tinha que fazer? Fechar a esquerda, não, ele fechou a direita, o Flaco Lopes jogou pra esquerda e fez o gol, né, ali pra mim o Léo Pereira, pra mim, que errou, mas o gol que ele tomou do menino lá, do Alan, né, que a bola foi na mão dele e ele furou. E o terceiro gol do Paulinho, que ele erra também o tapa na bola, gente. Então você tem que criticar o Leonardo Jardim, o Carrascal e o goleiro Rossi, que pra mim, de 3 gols, 2, ele falhou. Na minha modesta opinião, ele falhou.
2: E aí é uns par de jogo do Flamengo, que ele vem tomando uns gols aí, que ele não pode tomar, né?
0: O jogo foi de 6 pontos, né? Esse sim é chamado jogo 6 pontos. O Palmeiras levou quantos pontos? 7? Na frente?
1: 7, mas o Flamengo tem um jogo a menos.
0: E se ele perde, ou no caso ganha o Mengo, né? O Flamengo ganha, ficava 2, né? É um jogo de 6 pontos.
1: Não, aí ficaria 1 ponto só.
0: Esses 6 pontos, pô, você acha que quase decide já?
1: Não. Gente, eu falei na sexta-feira aqui. É um jogo importante.
0: É difícil de tirar, cara.
1: Viu? É lógico que é um jogo importante. Mas é um jogo que não decide nada. Se o Flamengo ganha, não decidiria nada. Embolado. Se o Palmeiras ganhou, também não decidiu nada. Tem mais 21 rodadas pela frente. 21 rodadas.
0: Eu falei quase, né? Não falei decide, mas 6 pontos são 6 pontos no brasileiro, que é rabugento.
2: Valia 6 pontos se o Palmeiras tivesse ganhado do Remo.
1: Aí não tem nada a ver com o Remo. Eu entendo, Joanito. Eu entendi o jogo que o Joanito quis dizer. Era um jogo de 6 pontos, sim. Porque se o Flamengo ganha, o Flamengo diminuiria a diferença para 1 ponto e ainda ficaria com o jogo a menos.
0: Eu gosto de fazer minhas comparações tontas aqui, mas é tipo você dever, Maurício, R$1.000 e você fazer uma negociação e começar a pagar a prestação R$2.000, você aumentou a conta.
1: Outra coisa que o Janito perguntou ali, se interferiu os jogadores da seleção. Lógico que interfere, gente. Os jogadores que vão para a Copa do Mundo, claramente não estão pondo o pé para jogar. Né? O Arias do Palmeiras, a gente vê que ele está jogando com o maior cuidado do mundo. Os jogadores do Flamengo também, que vão para a Copa do Mundo, estão jogando com o maior cuidado do mundo. Por quê? Porque eles não querem ficar de fora da Copa. E é normal, gente. E agora, eles vão jogar no meio de semana, porque a partir de amanhã tem Libertadores. Né, e tem Sul-Americana. Eles vão jogar essa partida de terça, quarta e quinta, mas não vão jogar no final de semana. Então o Flamengo deve ter um desfalque aí de quase um time. O Palmeiras tem um desfalque de 7 jogadores. O Palmeiras. O Flamengo deve ter, tirando os 4 brasileiros, ele deve ter mais uns 3 ou 4 convocados aí, estrangeiros. Quer dizer, o Flamengo vai jogar no final de semana contra o Curitiba sem, no mínimo, 8 jogadores. E o Palmeiras vai jogar, no mínimo, sem 7 jogadores. Então, assim, isso pesa tecnicamente? É lógico que pesa, gente. É lógico que pesa. É complicado, né? Por isso que Palmeiras e Flamengo pediram... O Palmeiras, inclusive, o Abel Ferreira falou nessa entrevista. Eu não estou pedindo para cancelar a rodada do Palmeiras. Eu peço para cancelar a rodada inteira. E jogar depois da Copa do Mundo. Porque Palmeiras e Flamengo vão ser os dois maiores prejudicados. O Corinthians, com os estrangeiros dele no final de semana, o Corinthians também não vai poder contar. Não sei se é 3 ou 4.
0: Devia deixar tudo fora.
1: Então, eles não vão jogar, Joanito. Agora, eles vão jogar na Libertadores, né? Que pode jogar, a FIFA liberou. Mas a FIFA quer que os jogadores sejam liberados pelos clubes, né? Não é um pedido, é uma ordem da FIFA. Então, os jogadores não vão jogar no final de semana. Que eles já vão estar se apresentando para as suas respectivas seleções.
0: Porto chegando quase no fim. Vamos falar um pouquinho do Vasco. Depois do

0: Flamengo perder de 3, o Vasco hoje foi pior, não foi? Tanto é que tá um tempo quente no Vasco hoje.
1: Ah, Joanito, mas o time do Vasco, pra mim, não é do mesmo tipo, por exemplo, do Flamengo. O Bragantino hoje é melhor que o Vasco.
0: Quem tá assistindo, hoje vai ter, eu quero ver o que o Sport TV o dia inteiro vai falar da derrota do Flamengo, da derrota do Vasco, da derrota do Fluminense. Olha, mas tá um tempo quente lá. Sei não, Renato Gaúcho.
1: O time do Bragantino hoje, me desculpe os vascaínos, o time do Bragantino hoje é melhor que o do Vasco. Por isso que o Bragantino tá aqui na quinta colocação, gente. O Bragantino se acertou, o Bragantino melhorou muito, né? E agora, para mim, hoje, ele é melhor que o Vasco. O placar, 3-0, foi pouco, porque o Leonardo Jardim fez muitas defesas, Janito.
0: Então, era uma... Para quem não viu, que jogo de noite, às vezes muita gente tava 0-0, o Bragantino já tá bem melhor, né? E quando ele fez 1-0, falei, agora o Vasco vai pro revide, empata, vira, e o negócio piorou, ficou pior, e olha que lá no Vasco aí tá um tempo quente, hein? Vamos ver o que vai dar lá.
1: Mas quando o jogador do Vasco foi expulso, o Bragantino já tava na frente. Então já, quer dizer, não é a culpa do jogador, ele não perdeu por causa disso.
2: Só que já teve ainda pra ajudar, teve jogador expulso, né?
1: Vamos lá, vamos que já é meio-dia. 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Ó, gente, vamos embora. Amanhã tem mais, hein? Amanhã já começa a Libertadores, Jonito.
0: Amanhã é dia de tomar injeção na bunda. Não pode falar bunda, mas
1: já falou. O senhor já falou?
0: Então, eu queria mandar um bom dia pro Gerson. Aí tem o Gerson, é corintiano. Lá tem uma corintianada boa, família que a gente conhece bastante.
1: O senhor falou que ele era flamenguista, agora é corintiano? Não, Gerson, o senhor decide.
0: Não. O Gerson é corintiano.
1: O senhor, logo, o senhor chamou ele aí, o senhor falou que ele era flamenguista.
0: Eu não falei dele ainda, agora que estou falando.
1: O senhor falou,
0: só
1: sim.
0: Só lembrando, esses dias eu falei aqui que a Copa do Mundo vai ter jogo a 1h da tarde e a 1h da noite, da madrugada. E eu fui confirmar, e é verdade. Tem dia que tem jogo a 1h da tarde e tem dia que tem jogo a 1h da manhã. Essa é a Copa maluco que vem vindo aí com 48 times. Vai ter jogo ruim pra caramba e tem...

0: Temos aí um baita time que eu vou falar mais durante a semana, que ninguém tá falando, que é o Portugal, que tem uma senhora seleção.
1: Partiu? Partiu, Maurício?
2: Mandar um abração lá pro Cássio Bonassa, irmão do Luiz, que o Cássio é São Paulino, viu? Ele anda pra rua, vai pra rua com a camisa de São Paulo. Hoje mesmo eu piquei ele na rua.
0: É o Cássio, o meu amigo é aquele outro lá que anda de bicicleta.
1: O senhor embora. Falou do Gerson White aí, o Gerson falou que ó, o empate seria ótimo pro Flamengo. Na circunstância, né, Gerson, eu concordo com você. O empate com um jogador a mesmo não seria um mau resultado para o time do Flamengo, não, né? Eu acho que o Leonardo Jardim, nesse ponto aí, ele precipitou. É, tinha que ter pensado na matemática do campeonato. O técnico errou muito. A opinião do Gerson é a minha também, né, gente? É, já despediram?
0: Sim, senhor. Mineiro, já nasce partido.
1: Eu sou mineiro, não tô partido, não. Um abraço aqui pro Joanito, pro Maurício, pra Vanessa, pro Hugo, pro nosso gerente Caio. Deus abençoe a segunda e a semana de todos vocês. Deus abençoe também a semana aí de todo mundo que nos acompanhou através da Rádio Dinâmica. Um bom dia especial para todo mundo que nos acompanha através da live de Jacutinga, de fora. Deus abençoe o dia e a semana de cada um de vocês, das suas famílias, né, gente? Amanhã a gente tá aqui de volta, amanhã já tem Libertadores, tem Sul-Americana. Futebol não para, né, gente? É Paulo Pereira. Então, até amanhã, se Deus quiser.
3: Na Dinâmica FM, a hora certa. 12:07.

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1: Meio-dia e 10.
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3: Na Dinâmica FM, a hora certa. 12:16.
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5: 12:19.

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0: Fortaleza, é, safadão!
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2: Meio-dia e 32.

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1: 12:45.
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7: Meio-dia e 48.
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2: E se eu falar pra todos vocês que nós estamos chegando e hoje um dia especial.
3: Sexta-feira, dia 22 de maio. Pezinho no fim de semana. Banja Comini por aqui.
2: Luigi Sanger do outro lado.
3: E agora o Microfonia chegando com tudo pra deixar sua sexta ainda mais gostosa.
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2: Tá na Dinâmica, tá legal. Beijo pra você de Jacutinga, de toda a região. Estamos chegando com mais uma edição do Microfonia.
1: E a partir de agora você participa e também interage junto com a gente no 35 3185-0145, que é o nosso WhatsApp.
2: Exatamente, mídias sociais, é lógico que a gente tá por lá, tá? Facebook Dinâmica FM Jacutinga, Instagram Dinâmica FM com Y, e tem ainda o nosso aplicativo Dinâmica FM 105.9. Bora começar?
1: Bora começar na Dinâmica nessa tarde super especial.
3: 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É, moçada, hoje é sexta-feira, é dia de energia.

0: porque amanhã você tem que trabalhar, mas eu não sei o porquê. Sexta-feira é um dia mágico.
1: Vamos que vamos, gente. Que nós já estamos em contagem regressiva, sei lá pro quê, na verdade. É. Entendeu? Essa é a questão. Ai, é que teu fim de semana tá chegando. Falta 30 horas pro fim. Ai, tá chegando.
0: Não, mas e o teu aniversário?
1: Ah, também.
0: É quando que é mesmo? Terça?
1: Terça-feira. Miserável. Vamos.
0: Terça-feira.
1: Ai, meu Deus. Já tô sentindo o peso da idade.
0: Começou a atacar até o nervo ciático.
1: Eita, nós, gente. Aqui eu não posso mais nem ficar do mau jeito. Vamos que vamos. Começando com o Dilcinho e Laona Prado por aqui.
0: Papo Torto.

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2: Traumas pra você e a gente faz uma pausa rapidinho, hein?
1: Daqui a pouquinho voltamos com muito mais e o primeiro Foca na Fofoca de hoje.
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5: 1:17.
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1: Vamos?
2: Vamos agora.
1: Foca na fofoca de segunda pra você. 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
2: Então, nós começamos falando sobre o filme de Michael Jackson.
1: Gente, você já foi assistir?
2: Never.
1: Eu ainda não fui ainda.
2: Não fui. Não, é never.
1: Não, porque a minha criançada... A minha criançada quer ir junto,
2: uh-huh,
1: e ele é indicado acima de 10 anos, né?
2: Ah,
1: mas
2: entendi.
1: Enfim, tô dando lá um perdido neles e vou com o maridão. Mas todo mundo que assistiu, inclusive vários amigos, voltaram a assistir.
2: É mesmo?
1: Então, não à toa temos esses números aí, né? Filme sobre Michael Jackson é simplesmente a segunda melhor bilheteria de 2026, gente.
2: Ah, mas também, né? O rei do pop.
1: Exatamente. Você já foi assistir? Aproveita e conta pra gente.
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4: Até breve.
3: Até o próximo encontro. Afinal, quem não gosta de uma fofoca? Quem?

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1: Marcos e Belucci.
2: Eu sou, continuo sendo, às vezes nós é.
1: Finalizando mais um bloco, chegando na metade do programa. Já tem pedido do ouvinte, minha amiga Jéssica tá ligadinha, tá curtindo o nosso programa e pedindo música do Jota Quest, vai rolar no próximo bloco.
2: Em instantes, aguenta aí.
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5: 1:35.

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4: Voltando na nossa segunda hora. Boa semana pra você.
5: Boa, gente. Hoje é dia 25 de maio. Já nos encaminhamos e já é... Ai, que delícia, gente. Ai, eu gosto, hein? Olivia Dino chegando pra você no microfone.

0: Gustavo Lima, torce o olho.
1: Torce o olho, mas tá ouvindo a gente, que eu sei, gente. Bora de pausa.
0: É verdade, um beijão lá pra Jéssica. Pediu o Jota Quest, rolou numa boa pra você, tá bom? Jéssica, daqui a pouquinho tem mais.
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4: 1:50.

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4: Lá vamos nós com muito mais sucessos, muito mais alegria. O Guilherme tá participando, tá ligado, tá pedindo aí Ivro Lavigne, mas antes...
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4: E nós continuamos agora o recado aqui. Não, na verdade o assunto é sobre o Whindersson Nunes.
5: Gente, ele está sendo processado em R$110 mil por quebra de contrato.
4: Eita, mano.
5: Pois é, gente. Ele está sendo processado pelo compositor Juvenal Ungarelli. O profissional alega que o humorista não cumpriu uma cláusula contratual acordada entre as partes em meio à disputa pela música Trap do Gago, ou Trap do Gago. O caso tramita na primeira vara civil da Regional do Meier. De acordo com o Tribunal de Justiça do Rio de Janeiro, a ação guarda a manifestação do juízo.
4: Vamos aguardar as cenas dos próximos episódios.
1: Foca na fofoca vai ficando por aqui.
6: Até breve.
1: Até o próximo encontro. Afinal, quem não gosta de uma fofoca?

0: Araújo com o Thiaguinho.
1: Sábado e domingo, pra
0: tá
1: você
0: longe.
1: Já matar a saudade do fim de semana que passou. Não, tá, era ontem.
0: Ah, era ontem.
1: Era ontem.
0: É verdade, se nós for pra trás, era ontem.
1: Era
0: tá
1: ontem.
0: Perto é, agora.
1: Às vezes tem a gente fica um pouco saudosista.
0: Ô, próximo.
1: Bom início de semana pra você. Amanhã é meu aniversário, tá, gente?
0: É verdade, claro, tragam os presentes a partir de agora já aqui na emissora. É.
1: Inclusive,
0: amanhã...
1: já agradecer a galera que trouxe desde semana passada uns bolinhos gostosos.
0: Nossa, eu tô aproveitando junto, hein?
1: É, só o Luiz também, não tô dividindo com ninguém da rádio, porque chega as coisas aqui, eles comentam da gente.
0: Esconde da gente, né?
1: Eu, hein? Vou me vingar. Beijo,
0: beijo. Até amanhã.
1: Até amanhã,
0: fiquem com Deus.
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5: 2:04.
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8: 2:08.

0: 45. Ouviu?
1: G-Love.

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2: 2h27.

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1: 2h42.
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4: 2h45.

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1: 3:02.
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0: 6 e 6.
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1: 3:17.
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6: 15 e 20.

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4: 6h34.
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1: Vocês precisam admitir alguma coisa.

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4: 4:01.
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4: Bora que bora, minha gente, nessa segunda-feira. Hoje é dia 25 de maio. Boa semana pra você, viu? Eu sou o Pajaco Menino, tô chegando por aqui. Tem a nossa horinha, tem o nosso Antena Mix. Eita, vamos que vamos! Antena.

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A Sandy já tá com a gente dentro de um abraço.

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2: Jonas Brothers com Wings. Já chegou o pedido do ouvinte, gosta sim. Obrigado, viu, Ailton, participando com a gente. Boa semana pra você também, rapaz. Já já tô de volta.
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3: 4:18.

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4: 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E aí, bora? Curtir muito mais sucessos por aqui? É hora de Matheus Fernandes e Dilcinho com Baby. Me atende.
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2: Galera, ready? Over and over. Melim também. Quem pediu esse som do Melim aqui? Deixa eu dar uma olhadinha. Juliana, obrigada. Menina, boa segunda pra você também. Neon Horan também passou aqui pelo Antena Mix destilando seus sucessos.
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3: 4h35.
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4: Muito mais música sempre pra você. Boa segunda-feira, viu? A gente tem The Weeknd com Reminder.

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2: Que da hora com Don't Think Twice. Não pense duas vezes, se joga, fica aqui ligadinho com a gente. Na sua melhor sintonia do rádio, né, não?
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3: 4h50.
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6: 5 e 6.
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0: 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É a Máquina do Tempo aqui na Dinâmica FM 105.9. 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
0: Começou a Máquina do Tempo, segundo 25 de maio, mais um programa de destaque aqui na nossa programação. O melhor do passado de presente pra você, tudo bem? O fim de semana foi divertido? Bora então no pique, na velocidade da vida. Vange Leonel, Esse Mundo Cruel.

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1: The Wonder com Man at Work, África com Toto. Essa pra pegar a estrada, tem que ter no playlist da Máquina do Tempo. Ô Carla, sua danada. Foi o biquíni, não vale a pena ouvir de novo.
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4: 5:41.

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5: A música tá de volta. Boa semana pra você. Segunda-feira no Pique com Patrícia Marques.

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1: The Smiths, Tears for Fears, Tias Fofinhas e também a Patrícia Marques, Sonho de Amor, Churururururu.
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4: 5h57.
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5: Cantando, dançando e assobiando e agradecendo o radinho ligado aqui na Máquina do Tempo, Adel, não vale a pena ouvir de novo.
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5: Lançada em 2011, Set Fire in the Rain é um dos pilares do estrondoso disco 21. Enquanto Rolling the Deep tinha a força da vingança e Someone Like You, a dor da perda, esta música trouxe a grandiosidade épica que transformou Adele em uma força da natureza no cenário pop mundial. Adele contou em entrevistas que a ideia para o título veio de um momento comum, mas frustrante. Ela estava tentando acender um cigarro na chuva em frente a um restaurante e o isqueiro não funcionava. Em sua mente surgiu a imagem impossível de atear fogo à chuva, que ela rapidamente transformou em uma metáfora poderosa para um relacionamento contraditório, onde existe paixão e destruição ao mesmo tempo, e vale a pena ouvir de novo.

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1: Aonde quer que eu vá, eu levo você aqui no meu coraçãozinho e nos meus pensamentos. Paralamas do Sucesso fechando a Máquina do Tempo. New Radicals e Adele. Não Vale a Pena Ouvir de Novo e acabou. Tá na hora de pegar o boné e dar no pé. Aquele abraço e até amanhã.
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1: 6:25.
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0: jeito.
1: Rapaz, eu preciso esquecer o cheiro dela.
0: Eu, compadre, o único jeito é você não indo pra rua.
2: Aí fica ruim.
0: Liga, não vai dar problema.

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1: 6:37.
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7: 6:39.

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0: aberta.
1: Trabalhadores já podem consultar o saldo do FGTS para renegociar dívidas no novo Desenrola.
0: A medida ajuda mais brasileiros a quitarem débitos como cartão de crédito e cheque especial.
1: Quem está ao vivo conosco aqui no estúdio da Voz do Brasil e traz todos os detalhes é a repórter Graziele Bezerra. Oi, Grazi, boa noite. Explica pra gente como é que vai funcionar tudo.

0: movimentar até 8 bilhões de reais em recursos do FGTS por meio do programa.
1: Como é que vai funcionar, Grazi? Qual a primeira medida que a pessoa interessada deve tomar?
0: Pessoa interessada tem que primeiro saber, ter a noção ali da dívida dela, né? Mas aí, então, utilizar o saldo do fundo, o que pode ser também de contas ativas ou inativas, o primeiro passo, claro, é consultar ali o aplicativo do FGTS para ver o valor que essa pessoa tem disponível. Depois, ali no próprio aplicativo, o trabalhador autoriza o acesso das instituições financeiras aos valores. Então, ele negocia a dívida diretamente com o banco. E aí, só depois dessa negociação é que a Caixa Econômica Federal vai fazer, então, a transferência dos valores do FGTS diretamente aos bancos responsáveis pelos contratos. E aí, lembrando que o trabalhador não precisa comparecer às agências, né, do banco, não precisa comparecer ali à Caixa Econômica para confirmar, então, a operação, nem ao seu banco de origem. Carlos Augusto Gonçalves.
2: Ele pode fazer todo esse processo, né, de maneira digital, não, ou em consulta, tanto por telefone com as instituições financeiras para identificar a dívida. No caso específico do ATP, é tudo digital. A autorização, tanto do saldo, é digital, ele faz com o ATP.

0: Mariana, vamos lá. Para usar o FGTS no desenrolo, é preciso ter, então, um saldo disponível, né, na conta do fundo de garantia e ter renda mensal de até 5 salários mínimos, o que equivale aí a cerca de R$ 8.100. Então, para serem elegíveis, as dívidas devem estar atrasadas entre 91 dias e 2 anos. E essas dívidas recebem aí descontos de até 90% e juros mais baixos que o do mercado.
1: Obrigado, Gabriela Bezerra, pelas informações ao vivo aqui na Voz do Brasil.
2: Começaram hoje as inscrições para o Enem, o Exame Nacional do Ensino Médio.
1: O Enem é a principal forma de entrar em uma universidade. Além de vagas aqui no Brasil, a prova também é aceita em faculdades no exterior.
2: Esse ano, estudantes do terceiro ano do ensino médio de escolas públicas já estão com as inscrições pré-preenchidas, mas ainda é necessário entrar na página do participante para confirmar a inscrição.
3: Desde o início do ano, a brasiliense Isabela Martins passa as tardes na sala de aula estudando para o Exame Nacional do Ensino Médio, avaliação realizada pelo Ministério da Educação. Aos 18 anos, ela vai fazer o Enem pela segunda vez e sonha em conquistar uma vaga na universidade.
4: Eu sempre gostei muito de ajudar as pessoas, né? Aí eu pensei em fazer psicologia ou medicina, que é uma área que vai ajudar bastante as pessoas e tal.

0: Estou mais confiante esse ano, principalmente para a questão da redação. Chegando em casa, eu estudo. Final de semana também estudo às vezes, mas estou tirando um momento de folga também para não ter burnout, sabe? Que não me sobrecarregar, não me sentir muito cansado durante o fim da semana.
1: As inscrições devem ser feitas pela página do participante no endereço enem.inep.gov.br/participante até o próximo dia 5 de junho. Os estudantes que tiveram a isenção da taxa de inscrição aprovada também deverão realizar a inscrição no exame. Para os participantes não isentos, a taxa de inscrição continua no valor de 80%. Taxa de inscrição aprovada também deverão realizar a inscrição no exame. Para os participantes não isentos, a taxa de inscrição continua no valor de 80%.
2: Todos os estudantes participarem da prova.
3: Hoje começa a inscrição para o Enem. Vai até o dia 5 de junho. Você, que prometeu ao seu pai, ou seu pai que quer que você seja doutor ou doutora, a hora é agora. Se inscreva, passe no Enem, entre na universidade e faça tudo o que você quiser, na certeza que você precisa saber de que esse país vai ser soberano, soberano de verdade, o dia que milhões de jovens tiverem curso, tiverem emprego e puderem exercer a soberania tecnológica e científica do nosso país.
4: O Dia da África, celebrado em 25 de maio, hoje, marca a fundação da União Africana em 1963.
2: E aproveitando a data, o governo do Brasil promove o primeiro Fórum de Reitores Brasil-África, com o objetivo de fortalecer parcerias educacionais e culturais.
4: No encontro, o Ministério da Educação anunciou a criação de 2.600 bolsas de mestrado e doutorado para estudantes africanos.
5: No encontro, dirigentes de universidades brasileiras e africanas debatem como ampliar parcerias acadêmicas, científicas e tecnológicas de instituições de ensino dos dois lados do Atlântico. São projetos conjuntos em áreas estratégicas para o desenvolvimento dos países, como agricultura, energias renováveis, inteligência artificial, mineração, petróleo e gás, além das ciências humanas. Para a reitora da Universidade de Cabo Verde, Astrigilda Silveira, parcerias fundamentais para o continente africano.
6: Uma cooperação mais próxima, mais dinâmica e mais transformadora, voltada para a transformação digital, a inteligência artificial e a inclusão social.
5: No encontro, o governo do Brasil lançou o programa que vai oferecer mais de 2.600 bolsas de mestrado e doutorado para pós-graduandos da África, com investimentos de 47 milhões de reais. Destaca o ministro da Educação, Leonardo Bastini.
7: 2.600 vagas inicialmente, 1.600 bolsas de mestrado e 1.000 bolsas de doutorado, com oportunidades em universidades públicas, instituições privadas sem fins lucrativos, institutos federais, institutos de pesquisa com pós-graduação reconhecida pela CAPES. Abrir as portas do Brasil para estudantes africanos é aprofundar ainda mais nossos laços históricos.
5: O presidente Lula destacou a importância de fortalecer os laços históricos entre Brasil e África por meio da produção de conhecimento, da inovação e da formação de profissionais qualificados.
3: A cooperação educacional entre países do Sul Global pode transformar a realidade, reforçar os programas de estudantes, convênio de graduação e de pós-graduação também será essencial para consolidar a educação superior como um dos pilares da parceria estratégica entre Brasil e África.
5: O Brasil já mantém mais de 200 acordos de cooperação com instituições de ensino superior de 38 países africanos. Reportagem Pablo Mundim.
2: Mais um passo no combate ao câncer no país.
4: O Brasil passou a contar com um Centro de Desenvolvimento e Produção de Terapias, CAR-T, da Fundação Oswaldo Cruz, a Fiocruz.
2: No local será produzido de forma 100% nacional um dos tratamentos mais avançados do mundo contra o câncer para pacientes do SUS.
8: O Paulo Peregrino é publicitário e teve linfoma, um tipo de câncer de sangue. Durante 13 anos, fez transplante de medula óssea e 40 quimioterapias, tratamentos que não tiveram sucesso. A virada em sua vida veio com um tratamento experimental chamado CAR-T-Cell. Agora, ele está em remissão do câncer.
9: A enfermeira chegou lá dentro do quarto, trouxe um saquinho, assim como se fosse uma transfusão de sangue pequenininha, né? Um negócio de transfusão de sangue. Aí eu falei assim para ela: enfermeira, isso aí É o

0: Parcel que eu vou receber, vai demorar quanto tempo? Ela falou, uma hora no máximo. Eu falei, caramba, 13 anos eu lutando contra os cânceres, vai resolver em uma hora? Isso que é ciência.
1: O Centro de Desenvolvimento e Produção de Terapias, CAR-T, da Fiocruz, inaugurado no último sábado no Rio de Janeiro, vai tratar a população do SUS e trazer uma nova esperança aos pacientes com câncer. O Brasil vai produzir de forma 100% nacional um dos tratamentos mais avançados do mundo contra a leucemia, linfoma e mieloma. É o que explica o ministro da Saúde, Alexandre Padilha.
2: Um tratamento que hoje custa 350 a 400 mil dólares, mais de 2 milhões de reais para uma família, para as pessoas, para o sistema de saúde de qual país para fazer esse tratamento, graças à Fiocruz, graças à produção da Fiocruz, presidente, pessoas como Paulo vão poder receber esse tratamento pelo SUS, de graça.
1: Os primeiros pacientes começam o tratamento experimental no segundo semestre deste ano. Foram investidos 370 milhões de reais, além dos equipamentos de alta tecnologia, que custaram mais 35 milhões de reais. O presidente Lula defendeu que todos os brasileiros e brasileiras têm o direito de uma saúde de qualidade no país.
3: O gesto de inauguração de um centro tecnológico que dá ao Brasil a certeza de que a gente não é menor do que ninguém, de que a gente não é menos competitivo do que ninguém. Basta a gente ousar, ter coragem e fazer.
1: O novo centro também será capaz de tratar pacientes com traumatismo craniano com próteses 3D de alta tecnologia. Do Rio de Janeiro, Fernanda Cruz.
4: Viajar a trabalho ou por lazer deveria ser sinônimo de tranquilidade.
5: Mas para muitas mulheres, nem sempre o destino é o mais feliz.
6: Todo aeroporto promete destinos, mas algumas partidas nunca chegam. Quando o medo ocupa o lugar da esperança, não é viagem, é silêncio. Assédio não decola. Feminicídio também não. Violência contra a mulher é crime.
4: Para combater a violência e a importunação sexual nas salas de embarque e aeronaves, o Ministério dos Portos e Aeroportos lançou uma série de ações em terminais do Brasil para sensibilizar a sociedade.
5: É a terceira fase da campanha Assédio Não Decola.
7: Para combater o assédio e a importunação sexual contra trabalhadoras do setor aeroportuário e passageiras, o Ministério dos Portos e Aeroportos lançou a terceira fase da campanha Assédio Não Decola. O ministro dos Portos e Aeroportos, Tomé Franca, destacou a importância dessa campanha.
8: Infelizmente, o Brasil ainda vive uma realidade de muito assédio e de muito feminicídio. Nós temos trabalhado para que essa realidade não persista. Nós estamos com uma série de campanhas nos aeroportos e nas aeronaves, buscando o combate ao assédio.
7: O Ministério dos Portos e Aeroportos também apresentou uma nova cartilha com orientações sobre o combate à violência contra a mulher. O material reúne informações sobre diferentes tipos de violência: física, psicológica, sexual. Passageiros e trabalhadores do setor são orientados sobre como identificar situações de risco e formas de acolher as vítimas. O documento também apresenta canais de denúncia, como o Ligue 180. A ministra das Mulheres, Márcia Lopes, ressaltou que todos precisam conhecer o canal de denúncia.
9: O Ligue 180, para nós, tudo começa por ali. Ele é um canal que dá muita segurança para as mulheres. Quando se recebe uma ligação, a nossa equipe identifica quem é essa mulher, onde ela mora, a quem essa mulher deve recorrer.
7: A campanha Assédio Não Decola foi lançada em agosto do ano passado em todas as concessionárias dos aeroportos federais, para as mulheres que só querem chegar ao destino em segurança. Sem assédio e violência, a campanha é importante para sensibilizar a sociedade. Foi o que defendeu a gerente de restaurante, Cláudia Figueiredo.
10: Qualquer lugar, sempre é importante. Muita gente não respeita a gente simplesmente pelo fato de ser mulher.
7: Além do Ligue 180, você também pode denunciar casos de de violência contra a mulher no Disque 100, canal de monitoramento de violações contra os direitos humanos. Reportagem, Márcia Fernandes.

0: quarta edição do leilão do Ecoinvest Brasil destravou mais de 13 bilhões de reais para projetos de bioeconomia, turismo sustentável e infraestrutura no país.
1: Investimentos de longo prazo da iniciativa privada.
0: Ao anunciar o resultado do leilão, o ministro da Fazenda, Dario Durigan, disse que o Ecoinvest comprova que é possível apostar no crescimento do Brasil com sustentabilidade.
2: Os objetivos do Ministério da Fazenda, que é fazer com que o país se desenvolva, cresça, gere emprego, diminua a inflação, com os objetivos do Ministério do Meio Ambiente, não é mais indissolúvel. Nós temos que ter um cuidado para que o país cresça, mas de maneira sustentável. E o Ecoinvest, ele é uma espécie de síntese, de prova real de que isso é possível. É Estado, junto com a capacidade instalada do sistema financeiro nacional, em parceria com essas empresas.
1: Com os 4 leilões realizados até agora para transição energética, recuperação de terras degradadas e bioeconomia, o Ecoinvest Brasil já mobilizou mais de 140 bilhões de reais.
0: Pois é, o Brasil é mundialmente reconhecido por suas belezas naturais, como florestas, praias, rios e montanhas.
1: E a riqueza da nossa biodiversidade tem atraído turistas a visitarem as mais de 300 unidades de conservação federais distribuídas pelo país.
0: Só em 2025, o fluxo de visitantes atingiu quase 30 milhões, maior resultado da série histórica.
1: E movimentaram mais de 40 milhões de reais em vendas, injetaram 20 bilhões de reais no produto interno bruto, que é a soma de todas as riquezas do país.
3: Jairon Souza trabalha todos os dias conectado com a natureza. Ele é guia turístico no Maranhão e, em época de alta temporada, chega a mostrar as belezas naturais do Parque Nacional dos Lençóis Maranhenses a centenas de visitantes.
4: Ganho dinheiro onde muitas pessoas se programam muito para vir passear e eu estou aqui todo dia, né? E tento fazer da melhor forma, né?
3: As visitações turísticas em unidades de conservação federais movimentaram mais de 40 bilhões de reais em vendas em 2025 e 20 bilhões de reais de contribuição ao produto interno bruto. O estudo do Instituto Chico Mendes de Conservação da Biodiversidade, o ICMBio, revela que florestas, praias, rios e montanhas são, na verdade, ativos de alta performance na economia brasileira. No ano passado, o fluxo de visitantes em unidades de conservação chegou a quase 30 milhões, o maior resultado da série histórica, como garante o presidente do ICMBio, Mauro Pires.
5: Esse aumento tem a ver com dois fatores. O primeiro, que é geral, que é o interesse das pessoas de encontrar-se com a natureza. O segundo fator, nós temos melhorado a infraestrutura e de modo que se torna mais fácil a visitação.
3: O turismo nas unidades de conservação sustenta mais de 300 mil postos de trabalho em todo o país. O ministro do Meio Ambiente e Mudança do Clima, João Paulo Capobianco, destacou que as unidades de conservação são importantes não só para a proteção da biodiversidade, como também para o desenvolvimento econômico do país e a valorização da cultura local.
6: Cada real que o turista trouxe, ele gerou um impacto de R$ 15,60 no PIB. Portanto, nós estamos falando aqui de uma atividade econômica intensa com ganhos para a economia local.
3: O ranking de visitação mantém no topo o Parque Nacional da Tijuca, no Rio de Janeiro, com quase 5 milhões de visitas, seguido pelo Parque Nacional de Iguaçu e pelo Parque Nacional de Jericoacoara, no Ceará. Reportagem Cleide Lopes.
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0: Prefeituras e instituições como universidades, institutos federais e câmaras de vereadores aderiram ao programa Contrata Mais Brasil.
1: A plataforma foi criada para aproximar microempreendedores individuais do processo público de aquisição de produtos e serviços. Nela, o governo contrata e os pequenos negócios podem vender seus produtos.
0: Atualmente, já são 1.775 órgãos, desde a sua

0: Com a criação, o programa gerou mais de R$ 22 milhões de renda direta para os microempreendedores individuais.
1: A plataforma conta com mais de 8 mil cadastros de fornecedores em mais de 100 atividades.
0: Mais informações sobre o programa no endereço gov.br/contratamaisbrasil.
1: Atenção, caminhoneiros! Já estão em vigor as novas regras que vão ajudar na fiscalização do piso mínimo de frete para o transporte de carga nas rodovias.
0: A partir de agora, quem contrata esse tipo de serviço deverá informar parâmetros para o cálculo do frete, como distância, tipo de veículo e tipo de serviço prestado.
1: Essas informações serão fornecidas na hora de emitir o Código Identificador da Operação de Transporte, o CIOT.
0: Esse é um documento de registro exigido pela Agência Nacional de Transportes Terrestres, a ANTT, para o monitoramento das operações de cargas.
1: O superintendente de Serviço de Transporte Rodoviário de Cargas da ANTT, José Aires Amaral, explica que esses dados serão utilizados para fiscalização prévia do piso mínimo do frete.
2: A partir desses parâmetros, o sistema faz uma prática e verifica se o valor declarado do frete, também no CIOT, está de acordo com o piso mínimo de frete ou não. E faz algumas validações, por exemplo, os parâmetros informados estão de acordo, fazem sentido? Por exemplo, se na declaração, por exemplo, tiver a informação que Brasília, Rio de Janeiro são 500 quilômetros, o sistema mesmo já vai indeferir aquela informação, dizendo que não é compatível e que ele deve informar uma melhor localização ou uma distância compatível com aquele deslocamento.
0: Segundo o superintendente da ANTT, a partir do dia 1º de junho, os dados do CIOT também estarão integrados com a documentação fiscal exigida para o transporte de cargas.
1: O que vai facilitar e tornar mais eficiente a fiscalização sobre as operações de frete.
0: As mudanças na emissão do CIOT foram anunciadas pelo governo do Brasil como parte das medidas para reduzir os impactos da alta dos preços dos combustíveis sobre a população.
1: E essas foram as notícias do Governo do Brasil.
0: Uma realização da Secretaria de Comunicação Social da Presidência da República.
1: Com produção da empresa Brasil de Comunicação.
0: Fique agora com as notícias do Poder Judiciário e do Congresso Nacional. Boa noite.
1: Boa noite para você. Até amanhã.
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5: CNJ lança aplicativo para fortalecer busca ativa de crianças e adolescentes.
6: Para o STJ, a plataforma de intermediação não responde por envio de criptomoedas para carteira falsa de outra corretora.
5: A Semana Nacional da Conciliação Trabalhista começou nesta segunda-feira.
6: Boa noite, eu sou o Arthur Filho.
5: E eu sou Walter Lima.
6: O Conselho Nacional de Justiça lançou nesta segunda-feira, Dia Nacional da Adoção, o aplicativo Adote para todo o país.
5: A busca ativa do Sistema Nacional de Adoção e Acolhimento já funciona em todo o país e reúne informações sobre crianças e adolescentes com mais dificuldades de conseguir uma família, como crianças mais velhas ou com deficiência.
6: Agora, essa iniciativa passa a contar também com um aplicativo próprio.
5: Desenvolvido pelo Tribunal de Justiça do Paraná, o aplicativo Adote passa agora pelo processo de expansão nacional com o apoio do programa Justiça 4.0.
6: O ministro do Supremo Tribunal Federal, Flávio Dino, deu prazo de 10 dias para que o governo federal e os estados da Amazônia Legal informem quais providências de planejamento e preparação vêm sendo adotadas diante das projeções de aumento significativo dos riscos de incêndios florestais para os próximos meses.
5: O El Niño é um fenômeno provocado pelo aumento na temperatura das águas do Oceano Pacífico e tem ocorrência periódica, em geral, com impactos relevantes sobre o clima em diversos países. Marta Ferreira.
7: Uma nota técnica conjunta publicada pelo Instituto Nacional de Pesquisas Espaciais e com o Instituto Nacional de Meteorologia confirmam a provável intensidade alta para o fenômeno já no segundo semestre de 2026. Diante desse quadro, o ministro Flávio Dino, relator de uma ação que acompanha medidas
8: para
6: juízo decorrente de golpe, se não houve falha no serviço ou se dano foi causado pela culpa exclusiva de usuário ou terceiros.
5: Essa é a conclusão.

0: decisão do STJ. Fátima Uchoa.
1: Na origem, um investidor transferiu criptoativos para uma carteira digital e depois descobriu que o endereço era falso. Ele pediu ressarcimento dos prejuízos, alegando que a plataforma intermediadora teria falhado ao não adotar segurança capaz de identificar a irregularidade da chave de transferência. Porém, a Justiça de Minas Gerais negou a indenização. A terceira turma do STJ manteve o acórdão, considerando que a fraude ocorreu quando o investidor transferiu os valores a um ambiente.
0: 2026. É a chance de muitos trabalhadores conseguirem de forma mais rápida uma resposta da Justiça. Larissa Batista.
2: Um acordo histórico de mais de 250 milhões de reais entre a empresa Vibraz Airoco e o Sindicato dos Metalúrgicos de São José dos Campos foi o pontapé para a abertura da Semana da Conciliação, que vai até sexta-feira em todos os tribunais regionais do trabalho. O valor recolhido desse acordo será utilizado para o pagamento de dívidas trabalhistas.
3: Ampliar a confiança e o conhecimento sobre a segurança das urnas eletrônicas.
0: Esse foi um dos temas da reunião ocorrida nesta segunda-feira na sede do TSE em Brasília. Estevam Furtado.
4: O presidente...

0: chamadas de segurança do processo eleitoral brasileiro. O ministro também determinou a criação de uma comissão permanente para estudar o uso de ferramentas de inteligência artificial na justiça eleitoral.
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1: Uma boa noite a você.
2: E até amanhã.
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4: Está no ar o Jornal do Senado.
5: Eu sou Paula Groba.
6: E eu sou Ricardo Nakaoka.
5: E estes são os destaques de hoje do Jornal do Senado, que começa agora.
6: Senado vota crédito especial para renegociação de dívidas rurais.
5: Senado e STF debatem medidas para rever supersalários no setor público.
6: Projeto quer limitar publicidade de apostas online no Brasil.
5: Boa noite.
6: Boa noite.
5: Com a alta dos juros, a queda no preço dos produtos agrícolas e o aumento do endividamento no campo, produtores rurais de todo o país aguardam uma saída para renegociar as dívidas e manter a produção.
6: E a Comissão de Assuntos Econômicos do Senado deve votar nesta terça-feira um projeto que cria uma linha especial de crédito para o agronegócio. O pacote de ajuda está sendo negociado com o governo federal, como informa a repórter Patrícia Oliveira.
7: Um pacote bilionário de socorro ao setor agropecuário está na pauta da Comissão de Assuntos Econômicos. O projeto cria uma linha especial de crédito para renegociação de dívidas rurais com recursos do Fundo Social do Pré-Sal. A proposta vem sendo negociada entre o governo federal e o relator da matéria, o senador Renan Calheiros, do MDB de Alagoas. Renan ampliou a ajuda para outros produtores endividados, além daqueles afetados por secas e enchentes. A iniciativa prevê prazo de até 10 anos para pagamento das dívidas com até 2 anos e a criação de um fundo garantidor para operações de crédito rural. O projeto também autoriza o uso de receitas correntes do Fundo Social do Pré-Sal de 2025 e 2026, além do superávit financeiro do fundo, para financiar a nova linha especial de crédito. Para o ministro da Fazenda, Dario Durigan, a intenção é construir um texto de consenso sem comprometer o equilíbrio das contas públicas.
8: Fazer com que de fato chegue essa renegociação para os agricultores, que de fato caiba no bolso do agricultor e que de outro lado a gente mobilize os recursos públicos da maneira mais eficiente possível. Então todo mundo aqui na mesma página.
7: A possibilidade da edição de uma medida provisória pelo executivo também

0: e foi confirmada pelo senador Renan Calheiros.
1: Uma medida provisória com critérios de enquadramento, de carência e de prazo de 10 anos para pagar.
0: O governo estima um custo de 817 bilhões em 13 anos. Já o relator prevê valor bem menor, em torno de 100 bilhões ao longo de uma década.
2: O senador Isalci Lucas, do PL do Distrito Federal, criticou a medida provisória que zera o imposto de importação para compras internacionais de até 50 dólares. Segundo o parlamentar, a MP prejudica a indústria brasileira ao reduzir tributos para produtos importados, sem conceder tratamento semelhante aos produtores nacionais.
3: Isalci disse que apresentou uma emenda para que os mesmos benefícios concedidos para o imposto de importação sejam também dados aos produtores de calçado ou de vestuário brasileiros, no caso de produtos de até 50 dólares.
4: Essas medidas só beneficiam os trabalhadores chineses, prejudica a nossa indústria. Vamos ter que demitir milhares, milhões de pessoas, exatamente porque ninguém consegue competir com um país que não tem nenhum encargo trabalhista, que não tem os impostos que nós temos aqui no Brasil.
2: Já o senador Paulo Paim, do PT do Rio Grande do Sul, voltou a defender a redução da jornada de trabalho sem corte salarial e o fim da escala 6x1. O parlamentar destacou a PEC de sua autoria, que prevê a redução para 40 horas semanais, com possibilidade de avançar para 36 horas em etapas futuras.
3: Paim afirmou que a medida já é adotada em diversos países e citou experiências internacionais e recomendações da Organização Internacional do Trabalho. O senador também lembrou que a proposta está pronta para votação no plenário do Senado.
5: Lembro também que países como Portugal, Espanha, França, Bélgica, Alemanha, Chile, Equador já adotaram reduções que variam entre 40 e 36 horas. Na União Europeia, a média é de 36 horas semanais, chegando até, em alguns países, a 31 horas, como é o caso da Holanda.
2: E o presidente do Senado, Davi Alcolumbre, se reuniu nesta segunda-feira com o presidente do Supremo Tribunal Federal, Edson Fachin, para discutir um futuro anteprojeto de lei sobre a remuneração da magistratura. No encontro, também foram debatidos os salários dos servidores públicos e a necessidade de aperfeiçoar o sistema remuneratório no serviço público.
3: Segundo a presidência do Senado, a preocupação é com o aumento de vantagens extras, como gratificações e abônus, que podem comprometer a transparência e o cumprimento do teto constitucional. Os chefes dos dois poderes decidiram ampliar o diálogo com o Executivo e outras instituições para construir uma proposta sobre o tema.
2: Filhos de mulheres vítimas de feminicídio podem passar a ter mais tempo de proteção financeira do Estado. O Senado deve começar a analisar um projeto que aumenta de 18 para 21 anos a idade máxima para o recebimento da pensão especial destinada a órfãos desse tipo de crime.
3: A proposta busca garantir mais segurança e apoio a jovens que perderam as mães em casos de violência contra a mulher. Repórter Alexandre Campos.
6: Pelo projeto, o pagamento da pensão será extinto quando o filho completar 21 anos de idade ou, se estudante, aos 24 anos. Os valores serão reajustados anualmente pelo Índice Oficial da Inflação. O valor a ser pago continua a ser de um salário mínimo, só que, ao invés de ser dividido pelo conjunto dos órfãos, esse montante será devido a cada um dos filhos com menos de 21 anos. O critério de renda familiar mensal per capita também sofrerá alterações. Passará de um quarto para metade de um salário mínimo. A autora do projeto, a senadora doutora Eudócia, do PSDB de Alagoas, afirmou que, em média, para cada mulher assassinada por razão de gênero, há dois filhos afetados.
7: A realidade desses órfãos é marcada por múltiplas vulnerabilidades. Além do trauma psicológico decorrente da perda violenta da mãe, frequentemente presenciada, muitas dessas crianças enfrentam instabilidade econômica, mudanças abruptas de residência e, em alguns casos, a separação entre irmãos.
6: O projeto ainda passa a garantir atendimento multidisciplinar para os beneficiários, com apoio psicológico e social contínuo. O texto também veda, sob qualquer hipótese, que a guarda desses menores seja concedida ao agressor, devendo eles ficarem sob os cuidados da família da mãe.
2: E a senadora Damaris Alves, do Republicanos do Distrito Federal, celebrou a sanção da lei de sua autoria, que amplia as ações do SUS no enfrentamento à automutilação e à prevenção. prevenção do suicídio entre crianças e adolescentes. Segundo a parlamentar, a nova lei é uma resposta ao crescente número de casos de sofrimento mental entre jovens brasileiros.
3: Damaris Alves também defendeu o fortalecimento

0: Crescimento da rede pública de saúde mental, com ampliação do CAPS e o aumento de profissionais especializados para garantir atendimento adequado às crianças, adolescentes e suas famílias.
1: A Lei 15.403 chegou para garantir que o Estado faça sua parte, porque o Estado foi lento, porque faltou vaga para um psicólogo ou um psiquiatra. A todos os prefeitos, a todos os governadores, cumpram a lei. Abram CAPS, contratem psicólogos, coloquem profissionais de saúde mental nas escolas.
2: Com o avanço das apostas online no Brasil, cresce também a preocupação com o endividamento das famílias e os impactos na saúde mental dos apostadores.
0: Diante desse cenário, o Senado começa a analisar um projeto que restringe a publicidade das bets, especialmente ações de marketing, que podem estimular o jogo compulsivo. Mais detalhes com o repórter Márcio Maturana.
3: Restrição de propaganda de bets em rádio, televisão, uniformes esportivos, eventos culturais, redes sociais, plataformas de streaming e campanhas com influenciadores digitais. Isso é o que prevê um projeto que começou a ser analisado pelo Senado. O texto muda a lei das bets para restringir a publicidade de apostas esportivas e jogos online com foco na saúde mental, proteção do consumidor e da economia familiar. A proposta tem assinatura de 7 senadores, sendo a primeira Damaris Alves, do Republicanos do Distrito Federal.
1: É um projeto construído a várias mãos. Eu só tenho a honra de ser a primeira signatária, mas foi construído com especialista, com a participação de parlamentares, Câmara e Senado, um corpo técnico extraordinário, e a gente está preocupado realmente com essa questão da saúde mental por causa do vício nos jogos de apostas.
3: A iniciativa é da Frente Parlamentar Mista para a Promoção da Saúde Mental, com senadores e deputados. E por isso, outro projeto muito semelhante foi apresentado também na Câmara. O objetivo é que as duas propostas sejam analisadas em paralelo para facilitar uma eventual aprovação em uma das casas.
0: Com edição de Paula Groba e trabalhos técnicos de João Lira, o Jornal do Senado fica por aqui. Acompanhe agora as notícias da Câmara dos Deputados. Boa noite.
2: Uma boa noite e até amanhã.
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5: Presidente anuncia transição de um ano para a redução da jornada de trabalho.
6: Deputados ampliam acesso a novas tecnologias no Sistema Único de Saúde.
5: Câmara autoriza o uso de Fundo de Desenvolvimento Regional por cooperativa.
6: Ministério da Agricultura deverá dar aval para normas que afetam o setor.
5: Boa noite. Os deputados aprovaram proposta que determina a avaliação prévia do Ministério da Agricultura para a emissão de normas ambientais. O repórter Antônio Vital explica o teor da matéria.
7: O plenário da Câmara aprovou o projeto que torna obrigatória a aprovação do Ministério da Agricultura antes da edição de qualquer norma federal que tenha impacto na produção, criação, cultivo, manejo, transporte, processamento ou comercialização de espécie utilizada em atividade produtiva. Isso significa que qualquer norma editada por órgãos ambientais só terá validade se antes for avaliada pelo Ministério responsável pela Agricultura, Pecuária, Pesca, Aquicultura e Florestas. O projeto foi apresentado pelo deputado Pedro Lupion, do Republicanos do Paraná, coordenador da Frente Parlamentar da Agropecuária, e outros 10 deputados de diversos partidos. Uma das justificativas para a aprovação do projeto foi a possibilidade de inclusão da tilápia na lista nacional de espécies exóticas invasoras. A lista é definida pela Comissão Nacional de Biodiversidade, a CONABIO, um órgão do Ministério do Meio Ambiente que conta com a participação de representantes do Ministério da Agricultura. No ano passado, a CONABIO admitiu em nota oficial que a inclusão da tilápia estava sendo analisada, mas que isso não teria impacto na criação da espécie e serviria apenas como referência para medidas de prevenção. O relator, deputado Pezente, do MDB de Santa Catarina, disse que decisões como essa levam insegurança aos produtores.
8: Nós temos uma insegurança jurídica com normas redigidas por burocratas, no ar-condicionado, todo mundo enroladinho numa gravata, que tem tirado o sono de muitas famílias. Um exemplo, por exemplo, é essa tal da lista de espécies exóticas invasoras. Já incluíram nessa lista espécies altamente relevantes para a nossa economia. Espécies como a tilápia, espécies também da nossa flora braquiária.
7: A proposta foi criticada pela deputada Érica Cocai, do PT do Distrito Federal. Para ela, priorizar a análise econômica antes da ambiental pode representar risco para a flora e a fauna do país.
9: O que se quer com esse projeto é tirar o poder dos órgãos ambientais.

0: de poder avaliar as políticas acerca da produção agrícola, da produção pecuária, acerca da nossa flora, da nossa fauna. E aqui nós vamos ver que uma espécie animal ou uma espécie vegetal, talvez se chegue à conclusão que ela tem uma capacidade nociva para aquele próprio espaço de flora e de fauna.
1: O projeto que torna obrigatória a aprovação do Ministério da Agricultura antes da edição de qualquer norma que tenha impacto na produção, criação, cultivo ou comercialização de espécie utilizada em atividade produtiva, seguiu para análise do Senado. Da Rádio Câmara de Brasília, Antônio Vital.
2: Meio Ambiente.
3: Joaquim Passarinho, do PL do Pará, celebra a aprovação de proposta que altera a classificação de parte da Floresta Nacional do Jamanchi em Novo Progresso. Ele explica que o projeto redefine a área como de uso sustentável, com regras menos rígidas de ocupação e exploração.
4: De acordo com Joaquim Passarinho, a mudança vai contribuir para a regularização de produtores que já vivem e trabalham na região antes da criação da Floresta Nacional. O deputado ressalta que a proposta pode dar segurança às famílias que dependem da produção rural para garantir renda.
3: Já a Marina Silva, da Rede de São Paulo, critica a alteração dos limites da Floresta Nacional do Jamanchim e outros projetos que, em sua visão, favorecem quem descumpre a legislação ambiental. Ela defende o aumento da produção sem a derrubada de novas áreas e com a recuperação de regiões degradadas.
4: Marina Silva ressalta a importância da proteção ambiental para o desenvolvimento da agricultura brasileira. A parlamentar afirma que propostas em discussão na Câmara que enfraquecem a fiscalização prejudicam a imagem do país nos mercados internacionais.
2: Economia.
3: Câmara aprova projeto que autoriza o uso de recursos de fundos de desenvolvimento regional por cooperativas.
5: Zônia, os recursos são voltados para investimentos produtivos, infraestrutura e geração de empregos. A proposta já foi aprovada pelo Senado e altera duas medidas provisórias e uma lei complementar. Segundo a deputada Marussa Boldrin, do Republicanos de Goiás, relatora do projeto na Comissão de Finanças e Tributação, as cooperativas ajudam a canalizar investimentos diretamente para micro, pequenos e médios produtores. A proposta foi defendida pelo deputado Pedro Lupion, do Republicanos do Paraná, coordenador da Frente Parlamentar da Agropecuária.
6: Que nesse caso, o que nós estamos permitindo e dando a possibilidade do cooperativismo também acessar os fundos constitucionais, que são acessados por todas as atividades econômicas, e o cooperativismo, seja ele qual for, em qual ramo for, não só no cooperativismo agropecuário, mas de saúde, de transporte, de trabalhadores, agricultura familiar, ou até mesmo de crédito, possam acessar também os fundos constitucionais.
5: A proposta foi aprovada de maneira simbólica, sem votos contrários e com apoio do governo, como disse o deputado Bongás, do PT do Rio Grande do Sul.
7: O governo também aprova porque ele estende esses repasses também para as cooperativas, que é muito importante que eles possam também alcançar e que isso esteja explícito na lei.
5: O projeto que permite que cooperativas acessem os recursos dos fundos públicos de desenvolvimento do Nordeste, do Centro-Oeste e da Amazônia seguiu para a sanção presidencial e já pode virar lei. Da Rádio Câmara de Brasília, com informações de Antônio Vital, Marcelo Larcher.
2: Desenvolvimento Regional.
4: Defensor Stélio Denner, do União, celebra a decisão da Agência Reguladora de Energia Elétrica que reduziu o reajuste da conta de luz em Roraima. O parlamentar explica que o aumento previsto de 24% caiu para 4% após mobilização da bancada federal do Estado junto à ANEEL.
3: Segundo o defensor Stélio Denner, o recuo é uma conquista de toda a bancada federal de Roraima, que realizou diversas audiências nos últimos meses. Apesar disso, ele afirma que o Estado ainda sofre com tarifas elevadas em comparação com outras regiões do país.
4: Lídice da Mata, do PSB, contesta críticas ao governo da Bahia ao comparar obras e indicadores do Estado com a situação da cidade de Salvador. A deputada afirma que a capital baiana apresenta resultados preocupantes em qualidade de vida, educação e competitividade.
3: Lídice da Mata cita investimentos do governo da Bahia em Salvador, como a ampliação do metrô, a implantação do VLT, a construção de hospitais e escolas de tempo integral. Ela avalia que essas ações mostram avanços do Executivo Estadual diante dos problemas que persistem na gestão da capital.
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5: Saúde.
6: A Câmara aprovou um projeto que amplia o acesso a novas tecnologias no SUS. A repórter Júlia Lopes tem mais detalhes.
7: A Comissão de Constituição e Justiça da Câmara dos Deputados aprovou um projeto que cria novos modelos de acordos para a aquisição de tecnologias em saúde pelo Sistema Único de Saúde, o SUS. A proposta inclui novos medicamentos, produtos, procedimentos e terapias inovadoras. Os chamados acordos de acesso gerenciado serão firmados por meio de contratos específicos com definição de critérios, metas e prazos para o acompanhamento de resultados. Pelo texto, a incorporação dessas tecnologias será feita com base em monitoramento contínuo pelo governo, permitindo o compartilhamento de riscos clínicos e financeiros entre o poder público e as empresas. A avaliação vai considerar critérios como eficácia do tratamento, resultados clínicos reais dos pacientes, segurança da tecnologia, impacto público e também acompanhamento contínuo dos resultados obtidos. O relator da proposta, deputado Diego Garcia, do União do Paraná, afirmou que a medida pode acelerar o acesso da população a tratamentos de alto custo no SUS.
8: Esse talvez seja o ponto mais importante do projeto. Hoje, muitas famílias enfrentam uma longa espera para conseguir acesso a medicamentos e terapias de alto custo no SUS. Com os acordos de compartilhamento de risco, o governo pode incorporar novas tecnologias de forma mais rápida e responsável, acompanhando os resultados reais do tratamento e dividindo riscos financeiros e clínicos.
7: Na prática, a proposta busca ampliar o acesso a tratamentos inovadores, medicamentos de alto custo e tecnologias mais recentes, além de fortalecer a participação de famílias, especialistas e da sociedade civil no processo de avaliação, especialmente em casos de doenças raras. Agora, o projeto que cria novos modelos de acordos para aquisição de tecnologias em saúde pelo SUS deve seguir para o Senado. Da Rádio Câmara de Brasília, Júlia Lopes.
5: Ciência e tecnologia.
9: Coronel Assis, do PL de Mato Grosso, critica o decreto sobre a fiscalização do ambiente digital, argumentando que medidas sobre a regulação das redes devem ser debatidas pelo Congresso. Segundo ele, há risco à liberdade de expressão e à ampliação do controle sobre conteúdos.
6: Coronel Assis também defende a redução da maioridade penal e afirma que a medida é necessária para enfrentar a impunidade. O deputado sustenta que a proposta representa uma prioridade no debate sobre segurança pública.
5: Comissões.
9: Comissão aprova incentivos para ampliar a participação das mulheres na iniciação científica.
6: A repórter Mônica Tati explica detalhes do projeto que está em discussão na casa.
10: Projeto aprovado pela Comissão de Educação incentiva a participação feminina nas áreas de ciência, tecnologia, engenharia, matemática, química, física e tecnologia da informação. A proposta prevê a implementação em duas áreas: na educação básica, com programas específicos para gerar o interesse das meninas nas ciências, e na educação superior, com mecanismos que ajudem as mulheres que foram mães ou são cuidadoras a concluir seus estudos na educação superior. Também está prevista a criação de um regime especial de avaliação da produção acadêmica das docentes mães ou que cuidam de parentes diretos com deficiência ou doença grave. A relatora na comissão, a deputada Franciane Baier, do Republicanos do Rio Grande do Sul, acredita que os estímulos podem reduzir as barreiras que fazem

0: com que muitas mulheres desistam de atuar em uma área que ainda é vista como tipicamente masculina.
1: Nós sabemos que a mulher acaba sendo muitas vezes a responsável pelo cuidado com a casa e com a família, e muitas vezes esses prazos legais de conclusão do curso ou até a análise do currículo e dos trabalhos apresentados para ingressar em alguma carreira que é científica é prejudicada nesse ponto.
0: A proposta que traz incentivos para ampliar a atuação das mulheres na área científica ainda será votada pela Comissão de Constituição e Justiça e pelo plenário da Câmara antes de virar lei. Da Rádio Câmara de Brasília, Mônica Tati.
2: Justiça.
3: Inácio Arruda, do PCdoB do Ceará, acusa setores da oposição de hipocrisia diante das investigações sobre as irregularidades envolvendo o Banco Master. O parlamentar cobra uma apuração rigorosa e a punição de todos os responsáveis por eventuais desvios de recursos.
4: Na visão de Inácio Arruda, grupos extremistas e conservadores utilizam discursos moralistas para tentar encobrir crimes históricos no sistema financeiro. Na visão dele, o esclarecimento dos fatos fortalece o campo democrático no Brasil.
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2: Presidência.
3: Diminuição da jornada semanal para 40 horas passará por transição de um ano, segundo anunciou o presidente da Câmara em entrevista acompanhada pelo repórter Luiz Gustavo Xavier.
6: O presidente da Câmara, Hugo Mota, anunciou nesta segunda-feira em entrevista coletiva que o relatório final da proposta de emenda à Constituição, que elimina a escala de trabalho 6x1, terá um ano de transição para reduzir a jornada de 44 horas para 40 horas semanais.
7: 60 dias após a promulgação da PEC. E após 12 meses, mais 2 horas. Então a transição se dará dentro de um ano, não mais do que isso. Dá um tempo para que os setores possam se organizar.
6: Mota declarou que a redução da jornada de trabalho é um dos 3 pontos que considera inegociáveis na PEC. Os outros 2 seriam o fim da escala 6x1 e a proibição da redução salarial.
7: Nós partimos do princípio que esses 3 pontos são inegociáveis para a Câmara dos Deputados, são também pontos inegociáveis para o governo e nós temos ampla convergência nessas 3 situações que trazem para o trabalhador brasileiro, para a trabalhadora brasileira, uma nova realidade depois da aprovação dessa proposta.
6: Segundo o presidente da Câmara, o texto está sendo ajustado para regras de servidores públicos, prestadores de serviços para entes públicos e microempreendedores individuais, os MEIs. Hugo Mota também conversou hoje com o presidente da República, Luiz Inácio Lula da Silva, sobre o reajuste de valor para microempreendedores individuais, os MEIs, e destacou que Lula está sensível à proposta. Da Rádio Câmara de Brasília, Luiz Gustavo Xavier.
2: Trabalho.
4: Ao apoiar a proposta que reduz a jornada de trabalho, Paulo Lemos, do PT, reitera que a bancada do Amapá não apoiou emendas que desidratam o projeto original. O deputado alerta que a população acompanha de perto a posição dos parlamentares sobre o fim da escala 6x1.
3: Na opinião de Paulo Lemos, a redução da jornada semanal é uma demanda da classe trabalhadora que enfrenta rotinas cansativas e transporte público. Segundo ele, pesquisas apontam ampla aprovação popular à medida.
4: Tadeu Venere, do PT do Paraná, convoca os eleitores a pressionar os deputados pela aprovação do fim da escala 6x1. Ele alerta que a comissão especial que analisa a proposta precisa acelerar a votação da matéria original para que o plenário delibere sobre o tema.
3: Tadeu Venere critica a emenda ao texto que prevê compensação a empresas e pode ampliar a jornada para até 52 horas semanais. Ele argumenta que a pressão sobre o Congresso pode garantir mais tempo de descanso e melhor qualidade de vida para os trabalhadores. trabalhadores brasileiros.
4: Luiz Carlos Raule, do Podemos, do Paraná, questiona os efeitos da redução da jornada de trabalho sobre as micro e pequenas empresas. Ele alerta que mudanças nas regras trabalhistas precisam considerar os impactos sobre os empregadores e a geração de empregos.
3: Luiz Carlos Raule critica o desempenho econômico e social do Brasil nas últimas décadas e afirma que o país enfrenta dificuldades

0: indicadores como renda, emprego e segurança pública. O parlamentar também faz críticas à condução das políticas econômicas nacionais.
1: Heloísa Helena, da Rede do Rio de Janeiro, faz um apelo para que o Congresso derrube o veto ao projeto que permite o aproveitamento de trabalhadores concursados no setor elétrico após privatizações. Ela sustenta que esses profissionais possuem conhecimento estratégico para o funcionamento do sistema.
0: De acordo com a Heloísa Helena, as privatizações no setor já causaram impactos negativos na Companhia Hidrelétrica do São Francisco. Ela pede que o governo libere a base aliada para garantir o direito dos trabalhadores de forma soberana.
1: Termina agora o jornal Câmara dos Deputados, com trabalhos técnicos de Everson Urani e a apresentação de Márcio Aquiles Sardi e Val Monteiro. Boa noite.
0: Você ouve as notícias do Tribunal de Contas da União. Boa noite.
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3: O Tribunal de Contas da União avaliou a base de cadastro de pessoas físicas da Receita Federal. O sistema reúne dados usados em serviços públicos, benefícios sociais e políticas do governo. A fiscalização analisou se as informações são confiáveis e estão protegidas. O objetivo foi verificar se o sistema consegue identificar corretamente os cidadãos e evitar fraudes. O TCU identificou falhas na gestão da plataforma, como registros incorretos e riscos na validação dos dados. Os problemas podem afetar políticas públicas que dependem do cruzamento de informações e dificultar a identificação das pessoas.
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4: 8 horas.
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5: Dinâmica. Opa, legal. E aí, tudo bem com você? Como é que foi o fim de semana? Tudo certo? Espero que sim. Por aqui agora é o Delta fazendo companhia. E claro, a gente chega por aqui muito bem com o nosso top.
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5: Muito bem, começando bem a sua segundona. Ótima

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1: Top Dinâmica FM, fechando muito bem pra você nessa edição aqui de Segundona, com Lola Young, com Messi aqui. Rolou também o som de Kato, teve Taylor Swift, que mais? Post Malone? E abrimos com ela a lindíssima Billie Eilish pra você aqui, finalizando o nosso ranking. De volta amanhã no seu radinho, na programação 105.
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1: 8h22, já rola a melhor da semana.

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4: 8h24, tá chegando o melhor da semana pra você.
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2: Boa noite.
4: A gente confere o destaque então, hein?
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0: Hoje no Amiga Tá Legal, destaque da semana pra você, música nova do Jorge Mateus, Sol nos Olhos.
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0: Uma ótima noite pra você de segundona, bom início de semana, uma semana produtiva, abençoada pra você.
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4: Boa noite.
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0: Pode mandar o seu som por aqui, o Deusão vai rolando no seu rádio.
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0: Fica à vontade aí, hein? 8h28, a música continua. Agora tem The Door. Excelente noite pra você.

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0: Toda a dinâmica tá legal. Essa é a Rihanna aqui na 105 com Stay, fechando pra você mais um bloco. Aqui na sua noite de segundona, Dia Internacional da Ressaca, e você do outro lado continua participando com a gente, mandando aqui no WhatsApp, também no nosso Facebook, Dinâmica FM Jacutinga, e no Insta, arroba Dinâmica FM. Você manda a sua aqui, o Delzão tá sempre online olhando aqui. E aí vai acompanhando, você que vai mandando o seu pedido por aqui. Eu vou engatilhando aqui na programação até as 10. A gente vai atendendo o seu pedido por aqui, tá bom? Só mandar aqui de boa, o Delzão vai rolando pra você. No WhatsApp também, no 3850145. Já já tá chegando o nosso Boomerang, edição nacional.
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0: 17 pras 9.

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4: 11 para as 9, tamo de volta. Aumenta o volume aí.

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0: do Menos Eu aqui na Dinâmica FM. O som do Hugo Guilherme, participação da Ana Castela pra você ligado aqui na 105. Fechando mais um bloco, já tô em cima do pedido aqui, hein? Ai, vamos fazer aquele brincavidão, já já tem muito mais pra você. Continua participando por aqui, hein?
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0: Agora 9:01, boa noite.
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0: 93, e aí, tudo bem com você?
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0: 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De volta com muito mais músicas, agora tem bênção.